0: normalmente, nós não teremos a missa das 9h30, a missa com as crianças. Essa missa, neste dia, não vai acontecer. Mas teremos as outras duas missas, 18h e 20h, tá bom? Para você se organizar. Já me deram o sinal ali, tem agentes de pastoral vendendo a nossa cartela da Ação Solidária lá fora, então você já pode procurar e nos ajudar. Hoje nós rezamos pelos aniversariantes, se estiverem presentes, fiquem em pé, por favor. Lília da Consolação, Arthur Neves e Marco Túlio Machado. Estão presentes? Ah, lá atrás. Uma salva de palmas, parabéns aqui também, Deus abençoe. Agradecer a sua presença, a sua participação conosco nesta Santa Missa. Mais uma vez, um abraço carinhoso, bem apertado, de gratidão a todas as mães. Parabéns, Deus abençoe este dom maravilhoso, tão bonito e tão necessário, que é o dom da maternidade. Vamos nos preparar para receber a bênção. O Senhor esteja convosco.
1: Ele está no meio de nós.
0: Por intercessão da bem-aventurada Virgem Maria, desça sobre vós a bênção de Deus Todo-Poderoso, Pai e Filho e Espírito Santo.
1: Amém.
2: Em nome do Senhor e de em paz, e o Senhor vos acompanhe.
1: Graças a Deus.

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1: Mundo Melhor, 21:54.
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1: Mundo Melhor, 21:54.

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1: Vocês precisam admitir alguma coisa.

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1: Mundo Melhor, 22:46.
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1: Mundo Melhor, 22:48.
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1: Rádio Mundo Melhor FM, 23h25.
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1: O anjo do Senhor anunciou a Maria e ela concebeu do Espírito Santo. Ave Maria, cheia de graças, o Senhor é convosco. Bendita sois vós entre as mulheres e bendito é o fruto do vosso ventre, Jesus. Santa Maria, Mãe de Deus, rogai por nós, pecadores, agora e na hora de nossa morte. Amém. Eis aqui a serva do Senhor, faça-se em mim segundo a vossa palavra. Ave Maria, cheia de graças, o Senhor é convosco. Bendita sois vós entre as mulheres, e bendito é o fruto do vosso ventre, Jesus. Santa Maria, Mãe de Deus, rogai por nós, pecadores, agora e na hora de nossa morte. Amém. E o Verbo se fez carne e habitou entre nós. Ave Maria, cheia de graças, o Senhor é convosco. Bendita sois vós entre as mulheres, e bendito é o fruto do vosso ventre, Jesus. Santa Maria, Mãe de Deus, rogai por nós, pecadores, agora e na hora de nossa morte. Amém. Rogai por nós, Santa Mãe de Deus, para que sejamos dignos das promessas de Cristo. Oremos. Infundi, Senhor, vos rogamos a vossa graça em nossos corações, para que nós, conhecendo pela anunciação do anjo a encarnação de Jesus Cristo, vosso Filho, por sua paixão e morte de cruz, cheguemos à glória da ressurreição. Pelo mesmo Cristo, nosso Senhor. Amém.
2: Louvado seja nosso Senhor Jesus Cristo. Que a graça e a paz de Deus, nosso Pai, de Jesus Cristo, nosso Senhor, estejam com todos vocês e seus familiares. Prezados radiovintes, hoje é segunda-feira, dia 11 de maio, e nós vamos meditar o Evangelho de Jesus Cristo segundo João, capítulo 15, versículo 26, ao capítulo 16, versículo 4. Naquele tempo, disse Jesus aos seus discípulos: quando vier o defensor que eu vos mandarei da parte do Pai, o Espírito da verdade que procede do Pai, ele dará testemunho de mim, e vós também dareis testemunho, porque estáis comigo desde o começo. Eu vos disse estas coisas para que a vossa fé não seja abalada. Expulsar-vos-ão das sinagogas, e virá a hora em que aquele que vos matar julgará estar prestando culto a Deus. Agirão assim, porque não conheceram o Pai nem a mim. Eu vos digo isto para que vos lembreis de que eu o disse quando chegar a hora. Palavra da salvação. Amados radiovintes, Jesus surpreende pela forma como jogou limpo com os discípulos. Não fez promessas de sucesso, poder e vida fácil, mas ao contrário, anunciou as dificuldades e as perseguições por causa dele. Para que pudessem se manter firmes na missão, Jesus prometeu enviar o Paráclito, denominado o Espírito da Verdade, em cuja assistência se torna possível o testemunho dos discípulos. O tempo de convívio com Jesus tornou-se o estágio de fé reconhecido e valorizado. Na verdade, Jesus os estava preparando para o dom do Paráclito. Como ele, pela ação do Espírito, enfrentou as suas diferentes provações, também os discípulos poderão suportar os conflitos, as adversidades, as rejeições e até o martírio. Antes de perguntarem o porquê, Jesus deu a resposta: porque não conheceram nem o Pai, nem a mim. Como Jesus se preparou para a sua hora, também nós, pelo dom do Paráclito, estejamos preparados. Oremos. Concedei-nos, Deus de misericórdia, que possamos saborear em toda a nossa vida os frutos do mistério que celebramos na Páscoa, por nosso Senhor Jesus Cristo, vosso Filho, na unidade do Espírito Santo. Amém. Meu abraço, amigo, que a bênção de Deus, Pai, Filho e Espírito Santo, desça sobre todos vocês e permaneça para sempre. Fiquem com Deus e até daqui a pouco no programa Fé Católica.
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2: Amados irmãos, amadas irmãs, iniciamos o programa Fé Católica e a nossa catequese é sobre a nota doutrinal Uma Só Carne. Hoje nós vamos ver de modo especial a monogamia na Bíblia. Já não são dois, mas uma só carne. Esta declaração de Jesus sobre o matrimônio expressa a beleza do amor, um cimento que dá solidez a esta comunidade de vida e o ímpeto que a conduz a uma plenitude cada vez mais perfeita. Instituído no princípio, já no momento da criação, o matrimônio aparece como um pacto conjugal desejado por Deus, como um sacramento do Criador do Universo, portanto, inscrito no próprio ser humano, que se orienta para este caminho, no qual o homem abandona os pais e se une à mulher, para formar uma só carne com ela, para que os dois se tornem uma só existência. Mesmo que seja sabido que a história do Antigo Testamento é palco de uma deserção sistemática da monogamia, dados, por exemplo, os eventos dos patriarcas, onde lemos, segundo o costume da época, sobre personagens com mais de uma esposa ao mesmo tempo, muitas passagens do Antigo Testamento celebram o amor monogâmico e a união exclusiva, que haja 60 esposas do rei, 80 concubinas, inúmeras moças, mas minha pomba é uma só, a minha única. Cântico dos Cânticos 6:8-9. Isso também é atestado pelos exemplos de Isaac, Gênesis 25:19-28, de José, Gênesis 41:50, de Ruth 2:4, de Ezequiel 24:15-18, e de Tobias 8:5-8. Por outro lado, se do ponto de vista factual e normativo, a monogamia não tem fundamentos sólidos no Antigo Testamento, os seus fundamentos teológicos desenvolvem-se em profundidade e este é o caminho fecundo que será seguido nas reflexões dos próximos programas. Meu abraço, amigo, a minha bênção, fique com Deus e até o próximo programa.
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2: Amados irmãos, amadas irmãs, iniciamos a Novena do Bom Pastor. Sou Dom Félix, bispo da Diocese de Governador Valadares. Sou pastor dessa porção do povo de Deus da região do Vale do Rio Doce. É com alegria, então, que nós iniciamos em nome do Pai e do Filho e do Espírito Santo. Amém. Peçamos perdão. Senhor Jesus, bom pastor, tem compaixão de nós, porque somos pecadores. Não leves em conta as nossas faltas, mas concede-nos a graça de arrepender-nos dos nossos pecados. Converte-nos a ti. Não nos deixes pecar. Não nos deixes cair em tentação. Livra-nos do mal e perdoa todas as nossas culpas. Amém. Façamos o nosso agradecimento. Ó Deus, nosso Pai, nós te damos graças por todo o bem que nos fizeste até agora. Nós te agradecemos pelos imensos benefícios que concedeste a todos nós, seres humanos, e a todas as outras criaturas tuas que estão no céu, na terra e em todo o universo. Por teu Filho Jesus Cristo, Senhor nosso e bom pastor, a ti, nossa ação de graças, a honra e a glória, pelos séculos dos séculos e por toda a eternidade. Amém. Ouçamos a palavra de Deus. Eu sou o bom pastor. Conheço as minhas ovelhas e elas me conhecem. Assim como o Pai me conhece e eu conheço o Pai, e dou a minha vida pelas ovelhas. João 10:14. Meditemos a palavra de Deus.

Façamos agora a nossa intenção geral para alcançar a graça de perdoar as ofensas. Ó Deus de bondade, tu que não levas em conta nossas culpas, tu que perdoas a todos que te ofendem, dá-nos um coração manso e humilde, como é o coração de Jesus. Concede-nos a graça de perdoar sem restrições e sem medidas a todos que fazem o mal contra nós. Não permitas que caiamos na tentação de pagar o mal com o mal. Ensina-nos a amar nossos inimigos e a rezar com frequência pelo bem deles. Nós te pedimos por Cristo Senhor nosso. Amém. Façamos agora uma pausa para que no silêncio do nosso coração, com os olhos fixos na imagem do bom pastor, seja feito a ele o pedido de graças que desejamos receber dele por meio desta novena.

0: Oremos. Senhor Jesus, Filho de Deus e Filho de Maria, tu que és verdadeiro Deus e verdadeiro homem, tem piedade de nós. Senhor Jesus, tu que és o Cristo de Deus, tem piedade de nós. Senhor Jesus, tu que és o bom pastor, atende a nossa súplica. Rezemos uma Ave Maria, pedindo à nossa querida Mãe do Céu que, por intercessão dela, sejam recebidas as graças do bom pastor que dele esperamos obter. Ave Maria, cheia de graças, o Senhor é convosco. Bendita sois vós entre as mulheres, e bendito é o fruto do vosso ventre, Jesus. Santa Maria, Mãe de Deus, rogai por nós, pecadores, agora e na hora de nossa morte. Amém. Neste momento, nós vamos abençoar a água. Ó Deus Criador, nós te damos graças porque criaste a água para nos dar vida, saciar nossa sede, para lavar e refrescar nossos corpos, para molhar a terra e fazê-la produzir frutos que nos alimentam e sustentam. Nós te agradecemos pela água do batismo, pela qual tu nos purificas, a fim de que tenhamos uma vida limpa da sujeira do pecado e sem nenhuma mancha do mal. Nós te damos graças porque, por Jesus Cristo, que ofereceu a uma mulher samaritana e continua oferecendo a todos nós a água viva, da qual quem beber nunca mais terá sede, tu sacias a sede de todos os seres humanos. Abençoa, ó Pai, esta água que colocamos em tua presença. Concede a todos que fizerem uso dela tua proteção e a cura de suas enfermidades. Assim como pela passagem dos hebreus pelas águas do Mar Vermelho, tu os libertaste da escravidão do Egito, a todos que usarem desta água, livra-os de todos os males. Nós te damos graças e te pedimos por Jesus Cristo, Senhor nosso. Amém. Façamos agora a nossa consagração ao bom pastor. Ó bom pastor, nós te consagramos toda a nossa vida. A ti confiamos nossas famílias e nossos amigos. Tudo que temos e tudo que somos entregamos a ti. Tu és a fonte da vida. De ti procedem a cura e a libertação de todos os males. Tu és nossa luz e salvação. Queremos ser tuas ovelhas e pertencermos para sempre ao teu rebanho, pois junto de ti encontramos acolhida, paz e segurança. De todos os temores, tu sempre nos livras. Em ti pomos toda a nossa esperança, pois quem em ti espera jamais será decepcionado. Bom e eterno pastor, seguindo a ti com fidelidade, sabemos que após nossa peregrinação neste mundo, seremos recebidos por ti no céu. Lá, conforme tua promessa, viveremos para sempre contigo e teremos a felicidade eterna. Amém. Rezemos juntos a oração que o Senhor nos ensinou, através da qual nós chamamos a Deus de Pai e nos comprometemos a viver como irmãos e irmãs. Pai nosso que estais nos céus, santificado seja o vosso nome. Venha a nós o vosso reino. Seja feita a vossa vontade, assim na terra como no céu. O pão nosso de cada dia nos dai hoje. Perdoai-nos as nossas ofensas, assim como nós perdoamos a quem nos tem ofendido. E não nos deixeis cair em tentação, mas livrai-nos do mal. Amém. Recebamos agora a bênção do bom pastor. Que o bom pastor nos olhe com amor, traga luz aos nossos olhos e serenidade para o nosso coração. Amém. Que o bom pastor nos abrace agora com ternura, de modo que sintamos o afeto do seu divino coração. Amém. Que o bom pastor seja nosso guia, nos faça conhecer sua estrada, nos conduza e conduza nossas famílias pelos caminhos da paz e da felicidade. Amém. Ao bom pastor, a honra, a glória e o louvor para sempre. Amém. Que a bênção de Deus, Todo-Poderoso e rico em misericórdia, Pai, Filho e Espírito Santo, desça sobre todos nós e permaneça para sempre. Amém. Fiquem com Deus.
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2: Mundo Melhor, 19:00.

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bom dia pra você, tudo bem? Cheguei, tô chegando. Chegando a partir de agora no seu rádio até as 8 dessa manhã maravilhosa. Bom pra você que tá em casa, hein? Pra você que tá trabalhando, bom dia, muito obrigado pela companhia. É, não tem feriado agora não, feriado só mês que vem, né? Mês que vem tem dois feriadão aí, ó. Pra você que vai pegar a estrada, hein, meu filho? Partiu e ninguém viu. Beleza pura. Bom, fala comigo, 3271-1977, 3271-1977, ou também o 99891977. Isso aqui, gente. Você manda sua mensagem, seu recado, viu? Mas pra mandar mensagem é tipo assim, mandando um alô pra alguém, um bom dia pra alguém. Não é pra mandar aquelas mensagens, bom dia, né? Porque aqui é tipo assim, a gente atende participação do ouvinte, entendeu? O ouvinte manda mensagem, a gente fala aqui, né? O recado dele, lê o recado. Agora se mandar mensagem, as mensagens, tipo assim, que a gente manda do particular, né? Da pessoa, entendeu? E aí, entendeu? A gente quer a mensagem pra pessoa mandar bom dia, mandar um abraço aí. Ô, Lobão, aqui é o fulano e tal. Quero pedir a música e tal, quero mandar um abraço e tal, entendeu? Então é, porque aqui é rádio, né? Aí é diferente do seu WhatsApp particular, né? Que você tem um amigo aí, né? No seu privado aí, tudo bem? Mas você manda aquelas mensagens bom dia. Aquelas mensagens, né? Pronto, entendeu? Que você copia, né? E cola, entendeu? Cola, né? Copia e envia, entendeu? Aqui é rádio, né? Então a gente não tem nem como atender. Ler aquelas mensagens, não tem como você ler, né? A gente chegar aqui e ler as mensagens, que as mensagens o pessoal manda, né? De bom dia, entendeu? Porque aqui é rádio, é diferente. A gente vai mandar a sua mensagem pedindo alô, mandando abraço, entendeu? Pedido musical. Esse tipo de mensagem que a gente recebe aqui no WhatsApp, tá bom? Beleza pura? Show de bola, hein? Tá bom. Aqui a gente recebe muita mensagem, que as mensagens de bom dia não tem como atender, né? É porque é mensagem de bom dia, você não vai ficar lendo que é tanto de mensagem de que esquadradinho, né? Quadradinho, pois é. Entendeu? Mas é isso aí, com as 5 horas, 4 horas e 5 minutos, 4 e 5, bom dia. Bom, fala comigo aí, gente boa. A gente começa assim, ó. Lembrando que hoje é dia 11, hein? Dia 11 de maio de 2026. Dia 11. Ontem foi dia. Foi 10, dia 10, dia das mães, né? Pois é, e aí? Você aproveitou ontem, passou o dia com a sua mãe? Mas só ontem ou hoje você vai de novo? Você vai lá hoje de novo? Vai, então, beleza, então.

0: Aí, Tânia Mara com Paulo Fernandes, Romaria. Ah, beleza, hein? Olha, aí, beleza, hein? Romaria. Bom, agora 4:19, 4:19, bom dia. Olha que Thaís Medeiros, né, de Oliveira, de 28 anos, precisou voltar ao hospital na sexta-feira, dia 8, após passar por cerca de 7 meses sendo cuidada em casa, viu? O que aconteceu com essa jovem, gente? O caso dela ganhou repercussão nacional, né, ao sofrer sequelas severas, depois sabe de quê? De uma intensa reação alérgica, né? Apenas com o cheiro de uma conserva de pimenta, né? E acabou, né, dando ruim para ela, né? Acabou dando entrada aí em uma unidade de saúde em Anápolis, Goiás, após novos exames e observação clínica, viu? Foi cheirar a pimenta, né? Cheirou a pimenta e aí aconteceu isso aí com ela, viu? Acabou, teve que ser hospitalizada aí. Aí ela ficou um tempo, né? Ficou um tempo aí no hospital e depois voltou de novo aí. Voltou de novo a ser internada. Então ela teve grave reação ao cheiro de pimenta e acabou sendo internada novamente. Já estava internada, né? Voltou para casa e agora teve que ser internada novamente. Que coisa, hein? Bom, agora 4:20, 4:20.
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5: 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Beleza!
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0: Tá aí, quem diria, Iridirineu, menina. Iridirineu, pequenininho, né? Pequenininho. A voz de agora é de menininho.
1: Agora é 4 horas e 29 minutos. 4h29, bom dia pra você. Bom dia, bom dia. Bom, e agora tá na hora de que produção? Tá na hora de que produção? Vamos lá, então. É hora do nosso Notícias do Campo, né? Vamos lá, então.
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1: Olha, Notícias do Campo de hoje trazendo aqui, ó. Olha, ferramentas digitais podem reduzir em até 35% o uso de água na irrigação. Tá vendo? Tá vendo? Pois é. Olha, o uso de ferramentas digitais, né, para o manejo da irrigação tem permitido que produtores rurais reduzam o consumo de água nas lavouras sem comprometer a produtividade. Em alguns casos, a economia pode chegar a 35% no volume de água aplicado ao longo do ciclo da cultura, né? Bom, segundo Sandro Rodrigues, engenheiro agrícola, né, e ambiental, mestre em irrigação e gerente também comercial da Vale, né, Vale, o principal avanço, ele diz, né, o principal avanço está na adoção de sistemas que calculam a necessidade hídrica das plantas com base em dados climáticos e também no balanço hídrico do solo. Então, durante muito tempo,

0: tempo, né? O produtor rural, ele irrigava, né? No instinto, né? Baseado aí na experiência ou também em calendários fixos. Hoje é possível, né? Tomar decisões muito mais precisas utilizando dados climáticos e modelos agronômicos, tá? Segundo ele, tá vendo aí, gente, né? O sistema, o mesmo sistema do Tanágua, né? O Tanágua também tem esse sistema aí. Mede, né? Quando é que o solo está precisando de irrigação. É, o Tanágua tem, né? O sistema irrigação automatizado que eles falam, né? Entendeu? Então tá aí, ó, ferramentas digitais podem reduzir em até 35% o uso de água na irrigação. Beleza, por isso foi mais um
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0: Notícias do Campo, show de bola, hein? E aí, final de semana foi bom? Aproveitou bem seu final de semana? É. Vamos dar pernada, acorda todo mundo aí, joga água fria. Vamos acordar, acorda todo mundo aí, vamos acordar, gente.
2: Tá na água.
0: Beleza, isso. Bom demais, hein? Beleza pura, show de bola, só alegoria. Bom, agora 4:32, 4:32. Bom dia aqui pra turma que tá ligada com a gente. Tem gente lá nos Estados Unidos ouvindo a gente, né, rapaz? Deixar um bom dia aqui pro meu amigo Tião. Alô, Tião, bom dia, Tião. Aí do bairro não, lá da nossa querida Vinhate, nosso querido Vinhático, né? É, olha que bom, hein? Aqui, ó, manda um oi pra Selma, a tia do Lobo da Madrugada, né? Hoje ela tá morando lá no em Cachoeira Escura, né? Mas ela tá passeando aí, lá no Vinhático, né? Na casa da Natália. Pois é, foi todo mundo comemorar o Dia das Mães lá, ué. Beleza pura, viu? Abraço pra você, viu? A tia, benção, a tia. É, irmã da Natália, esposa do meu amigo Sebastião. É o Tião lá do nosso querido Vinhático, viu? Beleza, abraço aí pra vocês, muito obrigado, hein? Bom dia, Lobos. É, aqui é o Estênio. É, ele trabalha como Uber, né, menino? Uber Drive, né? Lá em Filadélfia. Tá pedindo pra mandar um alô especial pro Fernando e também o Euder, que deve estar tirando o leitinho da mimosa. Valeu, meu amigo. Bom trabalho pra você aí, viu? Nos Estados Unidos, curtindo a nossa programação. Beleza, hein? Bom, o que nós vamos tocar aqui agora, hein? O que nós vamos tocar aqui? Cadê? O que tá no ponto aí, produção? Deixa eu ver. Cadê? Aí, achou aí? Aí, vem, hein?

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3: 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Beleza!
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1: 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Ô, beleza!
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Sertanejo do Leste de Minas, meu filho, o Beleza. É o Lobo, bom dia pra você, bom dia. É Iamiema, Iamiema. Ontem foi uma emoção, né, na despedida do Hulk, né, minha? Pois é, todo mundo chorando e tudo mais. Pois é, Atlético bobeia, né, no fim. E é punido pelo Botafogo na despedida do Hulk. Por quê? Será? Por quê? Porque quase que o Hulk ia ficar com... Podia deixar com raiva, não, ele ia esmagar todo mundo lá, né? Pois é. Então daí, gente, olha o primeiro capítulo, né? Oficial do Atlético sem Hulk tinha tudo para ser de sorrisos. Então na tarde desse domingo, dia 10, após se despedir, né, do maior ídolo da atuação, né, da atual geração, a Arena MRV pulsou, né, com um galo vibrante e dinâmico na maior parte do jogo, né? Mas esmagou o empate ao ver o alvinegro mineiro bobear na reta final. Bom, com o gol nos últimos minutos, o Botafogo arrancou o empate de 1-1, né, no duelo pela 15ª rodada da Série A do Campeonato Mineiro, tá? Então, antes do duelo, o Hulk entrou no gramado, né, foi ovacionado pela torcida e recebeu diversas homenagens do clube, que preparou, né, preparou o tifo, né, gigantes, que ia ao teto, ao chão, né, do estádio, né, com os dizeres: obrigado, Hulk. Aí quadro com desenhos, né, do jogador de 39 anos, entre outros presentes. Então tá aí, né, menino? Pois é, todo mundo chorando, a criançada chorando também. É, foi emocionante aí a despedida do esmagador, né, o esmagador. É isso aí, 5 horas em ponto, agora 5 em ponto. Bom dia, acorda aí, o galo tá cantando e o povo levantando. Ô, beleza, hein? Tá aí, já deixou seu recado? Deixa seu recado, daqui a pouco vou passar no WhatsApp aí pra mandar mais abraços, hein? Então, se você quiser mandar, manda lá, deixa seu recado lá. Daqui a pouquinho eu vou passar lá, viu? Você que nunca participou aí, ó, fica à vontade, tá bom? Fica à vontade aí, pode mandar seu recado aí. Deixa aí que daqui a pouco eu vou dar aquela moral pra você, tá certo? Dá moral a quem nos dá moral. Bom demais, show de bola, só alegoria? Só alegoria, só alegoria. Bom, tá chegando agora as Irmãs Feitas. Ó, gente, só lembrando que hoje é hoje, né? Hoje é dia 11, estamos no 11º dia do mês, né? É, hoje é dia 11 de maio de 2026. Temperatura agora na casa dos 18 graus, menino. Já tá frio. Tô falando que eu venho dentro da Chapolin, já dá pra sentir. Pra sentir aquele frio já, viu? Daqui uns dias, né, não tem como andar sem, né, um agasalho, não. Digo assim, né, quem anda de moto aí. De vez em quando eu venho na Chapolin, né? Hoje eu vim na Chapolin, dá pra sentir o frio. Pois é, a Chapolin é a moto, né? É, e o Lamborghini é o carro. Lamborghini. O rico tem Lamborghini. E o lobo tem o Lamborghini, entendeu? Então tá certo. E vamos lá, já são 5 horas em ponto. Aê, irmãos Freitas. Não preciso chorar.

aí o Guilherme Santiago, da Boca Pra Fora, quem disse adeus foi você. Olha a hora, Brasil, agora são 5:10, 5:10, bom dia pra você, muito obrigado aí pelo carinho da sua audiência, viu? Quer deixar um bom dia aqui, ó, bom dia do bom, que é o Simval Fernandes, é o Rio de Janeiro, rapaz, ó, sempre curtindo a melhor do leste de Minas, valeu, tá no aplicativo aí curtindo a gente, valeu, gente boa, no Rio de Janeiro, beleza, hein? E mais aí, bom dia, Lobão, manda um alô pra nós aí, quem tá falando aqui é o Teu, né, o Teu Mário, é isso aí, valeu, gente boa. Giovanni em Piedade de Caratinga também mandou um recado aqui também, valeu, meu amigo, um abraço pra você, um ótimo dia, tá bom? Manda aí sua mensagem também que eu quero ler mais, quero falar mais nomes, tá? Se não vai mandar mensagem, pode ligar também, tá? Tem aqui o 3271-1977, é o telefone pra você falar direto aqui nos estúdios 97, tá bom? Fica à vontade aí, gente boa. Deixa um abraço aí pros meus amigos aí do Mercado Municipal. Ontem estive lá, geralmente aos domingos, né? Muito raro um dia que eu não vou ao Mercado Municipal, né? A feira, só falo na feira, né? Pois é, é raro. Então passei lá ontem, né? Ali eu encontro os amigos, ver o que que tá acontecendo na vida de cada um. É assim que funciona, viu? Então pra você que vai ao mercado também é aos domingos, né? Bom dia pra você. Você encontrou o Lobão da madrugada, é só ir ao mercado aos domingos, né? Tô lá. Um abraço pra todo mundo aí, viu? Tá certo? O que que tá no ponto aí agora, produção? Essa aí é boa. Chegando aí o Durval e Davi. Heróis sem medalha. Sim.

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Beleza! Beleza que você fala, né? Meu amigo, você que tá na estrada, essa é pra você aí, ó. Aos amigos motoristas aí, ó. Que tá voando sem asa, né? Começando o dia com a gente, voando sem asas. Bom dia!

0: beleza? Bom demais, aí o Zezé de Camargo e Luciano. Olha a hora, agora são 5:26, 5:26, tá na hora de mais um
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0: Notícias do Campo. Olha, Brasil atinge 50% da cota, né? De carne bovina na China e setor prevê esgotamento, né? Em junho, tá vendo? Tá vendo? Olha, o governo da China anunciou neste domingo, dia 10, que as importações de carne bovina do Brasil já atingiram 50% da cota anual prevista no mecanismo de salvaguarda, né, para 2026. A marca, né, é alcançada oficialmente no sábado, dia 9, acende um alerta para que os exportadores brasileiros, né, que o volume total de 1,1 milhão de toneladas for preenchido, o produto nacional passará a sofrer uma tarifa extra de 55%, né? O Brasil é o segundo grande fornecedor a cruzar essa linha de 2026, seguindo a Austrália, que atingiu metade da sua cota em março. O mecanismo chinês, né, prevê alertas formais aos parceiros comerciais, né, quando as importações chegarem a 50%, 50, 80 ou 100% do volume, né, disputado. Tá vendo? Tá vendo? Bom, embora Pequim registre 50%, né, de preenchimento, o setor produtivo do Brasil acredita que a situação é ainda mais avançada. A Associação Brasileira das Indústrias Exportadoras de Carne, a BIEC, né, estima que o volume real já tenha ultrapassado 65% da cota. Então, daí, gente boa, o Brasil atinge 50% da cota de carne bovina na China e setor prevê esgotamento em junho, menina. Ai, ai, ai, ai. É aí a carne, fazer o churrasquinho, né? Ah, beleza, hein? É, churrasquinho de paixão. Aí o lobo gosta.

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3: Bom demais. Agora são 5 horas mais 40 minutos. 5:40. E o galo tá cantando. E o povo tá levantando. Oh, beleza, hein? Bom dia pra você. Muito obrigado pela sintonia. É muita gente ouvindo a gente. Ah, oh, beleza, hein? Bom demais, bom demais. Alô, meu povo querido aí do... Aqui, ó, de Mendes Pimentel. Todo mundo curtindo a gente em Mendes Pimentel. Bom dia pra toda a turma aí. Obrigado pela companhia. Bom, quero falar aqui pra você que tá sintonizado com a gente. 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Olha a hora, agora são 5:43, 5:43. Bom dia pra você. Muito obrigado aí pela companhia. Molde Amor tá chegando aí, ó. Ao Rick e Robbie.

Agora são 5:50, 5:50. Monterra Roxa, Tião Carreiro e Pardinho. É. Aqui no seu rancho 97. Beleza pura. Aí. Deixa um bom dia pro pessoal que tá sintonizado com a gente. Aonde aqui, ó? Lá em Capitão Andrade. Alô, Capitão Andrade. Alô, pessoal aí de Periquito. Alô, Serraria. Bom dia, Serraria. Bom dia. Acorda, acorda aí que o povo, como diz, acorda aí que nós estamos a no ar com você juntamente aí, né? Com os nossos amigos que estão trabalhando e rasgando da madrugada em nossa companhia. 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Show de bola, hein? Bom, e vamos de música, daqui a pouquinho tem o nosso Bispo Dom Félix, trazendo a palavra do Bispo e Fé Católica.

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1: O anjo do Senhor anunciou a Maria e ela concebeu do Espírito Santo. Ave Maria, cheia de graças, o Senhor é convosco. Bendita sois vós entre as mulheres e bendito é o fruto do vosso ventre, Jesus. Santa Maria, Mãe de Deus, rogai por nós, pecadores, agora e na hora de nossa morte. Amém. Eis aqui a serva do Senhor, faça-se em mim segundo a vossa palavra. Ave Maria, cheia de graças, o Senhor é convosco. Bendita sois vós entre as mulheres, e bendito é o fruto do vosso ventre, Jesus. Santa Maria, Mãe de Deus, rogai por nós, pecadores, agora e na hora de nossa morte. Amém. E o Verbo se fez carne e habitou entre nós. Ave Maria, cheia de graças, o Senhor é convosco. Bendita sois vós entre as mulheres, e bendito é o fruto do vosso ventre, Jesus. Santa Maria, Mãe de Deus, rogai por nós, pecadores, agora e na hora de nossa morte. Amém. Rogai por nós, Santa Mãe de Deus, para que sejamos dignos das promessas de Cristo. Oremos. Infundi, Senhor, vos rogamos a vossa graça em nossos corações, para que nós, conhecendo pela anunciação do anjo a encarnação de Jesus Cristo, vosso Filho, por sua paixão e morte de cruz, cheguemos à glória da ressurreição. Pelo mesmo Cristo, nosso Senhor. Amém.
2: Louvado seja nosso Senhor Jesus Cristo. Que a graça e a paz de Deus, nosso Pai, de Jesus Cristo, nosso Senhor, estejam com todos vocês e seus familiares. Prezados radiovintes, hoje é segunda-feira, dia 11 de maio, e nós vamos meditar o Evangelho de Jesus Cristo segundo João, capítulo 15, versículo 26, ao capítulo 16, versículo 4. Naquele tempo, disse Jesus aos seus discípulos: quando vier o Defensor que eu vos mandarei da parte do Pai, o Espírito da verdade que procede do Pai, ele dará testemunho de mim, e vós também dareis testemunho, porque estáis comigo desde o começo. Eu vos disse estas coisas para que a vossa fé não seja abalada. Expulsar-vos-ão das sinagogas, e virá a hora em que aquele que vos matar julgará estar prestando culto a Deus. Agirão assim, porque não conheceram o Pai nem a mim. Eu vos digo isto para que vos lembreis de que eu o disse quando chegar a hora. Palavra da salvação. Amados radiovintes, Jesus surpreende pela forma como jogou limpo com os discípulos. Não fez promessas de sucesso, poder e vida fácil, mas ao contrário, anunciou as dificuldades e as perseguições por causa dele. Para que pudessem se manter firmes na missão, Jesus prometeu enviar o Paráclito, denominado o Espírito da Verdade, em cuja assistência se torna possível o testemunho dos discípulos. O tempo de convívio com Jesus tornou-se o estágio de fé reconhecido e valorizado. Na verdade, Jesus os estava preparando para o dom do Paráclito. Como ele, pela ação do Espírito, enfrentou as suas diferentes provações, também os discípulos poderão suportar os conflitos, as adversidades, as rejeições e até o martírio. Antes de perguntarem o porquê, Jesus deu a resposta: porque não conheceram nem o Pai, nem a mim. Como Jesus se preparou para a sua hora, também nós, pelo dom do Paráclito, estejamos preparados. Oremos. Concedei-nos, Deus de misericórdia, que possamos saborear em toda a nossa vida os frutos do mistério que celebramos na Páscoa. Por nosso Senhor Jesus Cristo, vosso Filho, na unidade do Espírito Santo. Amém. Meu abraço, amigo, que a bênção de Deus, Pai, Filho e Espírito Santo, desça sobre todos vocês e permaneça para sempre. Fiquem com Deus e até daqui a pouco no programa Fé Católica.
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2: Amados irmãos, amadas irmãs, iniciamos o programa Fé Católica e a nossa catequese é sobre a nota doutrinal Uma Só Carne. Hoje nós vamos ver de modo especial a monogamia na Bíblia. Já não são dois, mas uma só carne. Esta declaração de Jesus sobre o matrimônio expressa a beleza do amor, um cimento que dá solidez a esta comunidade de vida e o ímpeto que a conduz a uma plenitude cada vez mais perfeita. Instituído no princípio, já no momento da criação, o matrimônio aparece como um pacto conjugal desejado por Deus, como um sacramento do Criador do Universo, portanto, inscrito no próprio ser humano, que se orienta para este caminho, no qual o homem abandona os pais e se une à mulher, para formar uma só carne com ela, para que os dois se tornem uma só existência. Mesmo que seja sabido que a história do Antigo Testamento é palco de uma deserção sistemática da monogamia, dados, por exemplo, os eventos dos patriarcas, onde lemos, segundo o costume da época, sobre personagens com mais de uma esposa ao mesmo tempo, muitas passagens do Antigo Testamento celebram o amor monogâmico e a união exclusiva, que haja 60 esposas do rei, 80 concubinas, inúmeras moças, mas minha pomba é uma só, a minha única. Cântico dos Cânticos 6:8-9. Isso também é atestado pelos exemplos de Isaac, Gênesis 25:19-28, de José, Gênesis 41:50, de Ruth 2:4, de Ezequiel 24:15-18, e de Tobias 8:5-8. Por outro lado, se do ponto de vista factual e normativo, a monogamia não tem fundamentos sólidos no Antigo Testamento, os seus fundamentos teológicos desenvolvem-se em profundidade e este é o caminho fecundo que será seguido nas reflexões dos próximos programas. Meu abraço, amigo, a minha bênção, fiquem com Deus e até o próximo programa.
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2: Amados irmãos, amadas irmãs, iniciamos a Novena do Bom Pastor. Sou Dom Félix, bispo da Diocese de Governador Valadares. Sou pastor dessa porção do povo de Deus da região do Vale do Rio Doce. É com alegria, então, que nós iniciamos em nome do Pai e do Filho e do Espírito Santo. Amém. Peçamos perdão. Senhor Jesus, bom pastor, tem compaixão de nós, porque somos pecadores. Não leves em conta as nossas faltas, mas concede-nos a graça de arrependermos dos nossos pecados. Converte-nos a ti. Não nos deixes pecar. Não nos deixes cair em tentação. Livra-nos do mal e perdoa todas as nossas culpas. Amém. Façamos o nosso agradecimento. Ó Deus, nosso Pai, nós te damos graças por todo o bem que nos fizeste até agora. Nós te agradecemos pelos imensos benefícios que concedeste a todos nós, seres humanos, e a todas as outras criaturas tuas que estão no céu, na terra e em todo o universo. Por teu Filho Jesus Cristo, Senhor nosso e bom pastor, a ti, nossa ação de graças, a honra e a glória, pelos séculos dos séculos e por toda a eternidade. Amém. Ouçamos a palavra de Deus. Eu sou o bom pastor. Conheço as minhas ovelhas e elas me conhecem. Assim como o Pai me conhece e eu conheço o Pai, e dou a minha vida pelas ovelhas. João 10:14. Meditemos a palavra de Deus.

Façamos agora a nossa intenção geral para alcançar a graça de perdoar as ofensas. Ó Deus de bondade, tu que não levas em conta nossas culpas, tu que perdoas a todos que te ofendem, dá-nos um coração manso e humilde, como é o coração de Jesus. Concede-nos a graça de perdoar sem restrições e sem medidas a todos que fazem o mal contra nós. Não permitas que caiamos na tentação de pagar o mal com o mal. Ensina-nos a amar nossos inimigos e a rezar com frequência pelo bem deles. Nós te pedimos por Cristo Senhor nosso. Amém. Façamos agora uma pausa para que no silêncio do nosso coração, com os olhos fixos na imagem do bom pastor, seja feito a ele o pedido de graças que desejamos receber dele por meio desta novena.

0: Oremos. Senhor Jesus, Filho de Deus e Filho de Maria, tu que és verdadeiro Deus e verdadeiro homem, tem piedade de nós. Senhor Jesus, tu que és o Cristo de Deus, tem piedade de nós. Senhor Jesus, tu que és o bom pastor, atende a nossa súplica. Rezemos uma Ave Maria, pedindo à nossa querida Mãe do Céu, que por intercessão dela, sejam recebidas as graças do bom pastor que dele esperamos obter. Ave Maria, cheia de graças, o Senhor é convosco. Bendita sois vós entre as mulheres, e bendito é o fruto do vosso ventre, Jesus. Santa Maria, Mãe de Deus, rogai por nós, pecadores, agora e na hora de nossa morte. Amém. Neste momento, nós vamos abençoar a água. Ó Deus Criador, nós te damos graças porque criaste a água para nos dar vida, saciar nossa sede, para lavar e refrescar nossos corpos, para molhar a terra e fazê-la produzir frutos que nos alimentam e sustentam. Nós te agradecemos pela água do batismo, pela qual tu nos purificas, a fim de que tenhamos uma vida limpa da sujeira do pecado e sem nenhuma mancha do mal. Nós te damos graças, porque por Jesus Cristo, que ofereceu a uma mulher samaritana e continua oferecendo a todos nós a água viva, da qual quem beber nunca mais terá sede, tu sacias a sede de todos os seres humanos. Abençoa, ó Pai, esta água que colocamos em tua presença. Concede a todos que fizerem uso dela tua proteção e a cura de suas enfermidades. Assim como pela passagem dos hebreus pelas águas do Mar Vermelho, tu os libertaste da escravidão do Egito, a todos que usarem desta água, livra-os de todos os males. Nós te damos graças e te pedimos por Jesus Cristo, Senhor nosso. Amém. Façamos agora a nossa consagração ao bom pastor. Ó bom pastor, nós te consagramos toda a nossa vida. A ti confiamos nossas famílias e nossos amigos. Tudo que temos e tudo que somos entregamos a ti. Tu és a fonte da vida. De ti procedem a cura e a libertação de todos os males. Tu és nossa luz e salvação. Queremos ser tuas ovelhas e pertencermos para sempre ao teu rebanho, pois junto de ti encontramos acolhida, paz e segurança. De todos os temores, tu sempre nos livras. Em ti pomos toda a nossa esperança, pois quem em ti espera jamais será decepcionado. Bom e eterno pastor, seguindo a ti com fidelidade, sabemos que após nossa peregrinação neste mundo, seremos recebidos por ti no céu. Lá, conforme tua promessa, viveremos para sempre contigo e teremos a felicidade eterna. Amém. Rezemos juntos a oração que o Senhor nos ensinou, através da qual nós chamamos a Deus de Pai e nos comprometemos a viver como irmãos e irmãs. Pai nosso que estais nos céus, santificado seja o vosso nome. Venha a nós o vosso reino. Seja feita a vossa vontade, assim na terra como no céu. O pão nosso de cada dia nos dai hoje. Perdoai-nos as nossas ofensas, assim como nós perdoamos a quem nos tem ofendido. E não nos deixeis cair em tentação, mas livrai-nos do mal. Amém. Recebamos agora a bênção do bom pastor. Que o bom pastor nos olhe com amor, traga luz aos nossos olhos e serenidade para o nosso coração. Amém. Que o bom pastor nos abrace agora com ternura, de modo que sintamos o afeto do seu divino coração. Amém. Que o bom pastor seja nosso guia, nos faça conhecer sua estrada, nos conduza e conduza nossas famílias pelos caminhos da paz e da felicidade. Amém. Ao bom pastor, a honra, a glória e o louvor para sempre. Amém. Que a bênção de Deus, Todo-Poderoso e rico em misericórdia, Pai, Filho e Espírito Santo, desça sobre todos nós e permaneça para sempre. Amém. Fiquem com Deus.
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0: Daí o Rancho 97, agora são 6:15, 6:15. Bom dia pra você, muito obrigado aí pelo carinho da sua audiência, tá bom? É o Lobão da Madrugada, é o seu companheiro, menino, beleza, hein? Aí, senhor. 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Muito obrigado pela audiência, viu? 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Bom, continuando, hoje é segunda-feira, dia 11 de maio de 2026. E daqui a pouquinho tem...
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0: Daqui a pouquinho tem Charada do Lobo, hein?

Pois é, tá aí, aos trancos e barrancos, que você fala, né? Bom, tivemos aí essa música maravilhosa, maravilhosa aí com o João Paulo e Daniel, Bom, agora tá na hora da charada do lobo, vamos ver quem vai levar pra casa aí, ó, o kit churrasco da Mobiliadora Brasil, oferecendo um kit churrasco, hein? 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E a charada é a mesma. 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
10: Beleza, então tá na hora da charada do lobo. Tô passando só pela rua de baixo. Levei cepada semana passada, mas agora tô passando pela rua de baixo, hein? Pois é, vamos ver se vai dar bom ou se vai dar ruim pra mim. Charada do lobo, então, a partir de agora, né?
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10: Fala, pega o telefone e liga aí pra você ganhar um kit churrasco aí da Mobiliadora Brasil. Tem alguém na linha, produção? Alô, bom dia. Oi, bom dia. Alô? Alô? Oi? Bom dia?
12: Romilda.
10: Romilda, tudo bem?
12: Tudo.
10: Beleza, vai responder a charada?
12: Eu vou tentar.
10: É Romilda sem costela, né?
12: É.
10: Ela
12: é
10: mesmo.
12: Essa mesmo.
10: Ela mesmo. Romilda sem costela. Tempo pra ela, produção. Romilda sem costela, qual que é a resposta?
12: Ele leva o celular pro boteco porque uma hora alguém vai ligar.
10: É mesmo? Aí é. Vai ligar me falando, você levou pernada. Joga água fria nela. Agora repete comigo.
8: O lobo é um perigo.
12: O lobo é um perigo.
9: Ai, socorro, é o lobo.
12: Ai, socorro, lobo, de novo.
10: De novo. Já arrumei até um nome pra você, Romilda sem costela.
12: Isso.
10: Valeu, Romilda, abraço.
12: Falou, lobo, outro.
10: Vamos agora às 6:35. Pega o telefone e liga pra charada do lobo, meu filho. Vai lá.
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10: Valendo aqui um kit churrasco, hein, pra você que sempre faz churrasco, né? Esse aqui é bom demais, viu, menino? É, partir pra repartir a carne, né? Olha aí. Essa faca é moladinha, é moladinha. Alô, bom dia! Oi, que é isso aí, produção, bom meu dia. Deus. Oi, bom dia!
13: Bom dia!
10: Bom dia, quem fala? Quem tá falando?
13: Queria deixar o celular no modo avião, gente.
10: Calma aí, meu filho, peraí. Nossa senhora! Deixa... Tem pouco tempo primeiro e tudo mais, calma aí. Tá tudo que levar cepada logo rapidinho, aí eu, hein? Quem tá falando?
13: Pedro.
10: Pedro?
13: João Pedro.
10: João Pedro, fala de onde?
13: Falo do Bar de Lourdes.
10: É a primeira vez?
13: Isso.
10: Primeira vez já foi respondendo. Já, eu, tempo pra ele. Agora sim, espera o tempo aí, aí você responde. Ô, mal acabado. E aí, qual que é a resposta? Agora sim.
13: Bartender.
10: Hã?
13: Do bartender.
10: Que é isso?
13: Bartender.
10: Olha a pergunta, ó. Por que o homem sempre levava o celular pro boteco?
13: O bartender.
10: Bartender?
13: Bartender.
10: Nada a ver. Bartender que você fala, né? É nada tende aí, ó. Outra. Outra, primeira vez. Primeira vez. Eita. Joga água fria nele. Agora repete comigo.
8: O lobo é um perigo.
13: O lobo é um perigo.
9: Ai, socorro, é o lobo.
13: Ai, socorro, é o lobo.
10: Ô Pedro.
13: Oi.
3: Vai deita.
13: Isso não é modo avião.
10: Modo avião que você fala, né? Valeu, bom dia.
13: Bom dia.
10: Essa moda avião aí, você é errado aí. Agora 6 horas 38 minutos. É a hora da charada do Lobo no oferecimento. 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Alô, Beto. 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Um abraço aí pra todos. O Flávio, né? Também o Maurício. 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Ô, beleza. 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A menina que tem um sorriso bonito, né? Vamos lá, por que o homem sempre levava o celular para o boteco? Valendo aqui, ó, um kit churrasco, hein? Valendo um kit churrasco aí, ó. Pega o telefone e liga.
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10: Valendo kit churrasco aí pra você que gosta de fazer aquele churrasquinho, né? Final de semana. Fica pegando, espetando a carne, né? Com aquele garfo de comer. Esse garfo aqui é próprio pra espetar picanha, assim, que ela não vai nem pra lá e nem pra cá. Aí você senta a faca, entendeu? Chilap, chilap, chilap, chilap, entendeu? Pois é, ué. Aí se a faca ficar cega, você vai e pega o amolador, vai ter um amolador junto aí nesse kit, olha que beleza, hein? Pois é, mas pra isso você vai responder pra mim, por que que o homem sempre levava o celular pro trabalho, pro boteco? Por quê? 3271-1977, vai lá. Pega o telefone e liga pra charada do Lobo, meu filho. Como é que é, Bruno? Vai lá, dá tempo aí, Bruno? Acabou o tempo? Ô, Dó, acabou o tempo e a charada então volta amanhã. Amanhã tem mais charada, tá bom? Valeu! 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É show de bola, divino até no nome, hein?
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27: Não é sotaque, é melodia. Não é come quieto, é ser veiaco. Esse é o comportamento mais verdadeiro do mineiro mais fraco. Não é difícil, é desconfiado. De essência e modo verdadeiro. Enquanto eles falam que tem o moio, nós aqui tem o tempero. Ser um mineiro não tem história do Brasil. Não tem rei do futebol, não tem avião. Nosso povo fez e faz história. Olha o tanto que nós é bom. O melhor sotaque, a melhor comida, o melhor povo. Tudo se resume quando você fala Minas Gerais. O resto do mundo pode até ser bom, mas enquanto eles são bons, nós aqui é bom demais.

0: beleza! O que que há, minha gente? O que que há? Já estou na Fernandinha, rumo a BH. Muito bem, hora certa pra você, 6:51. E vamos aqui dar moral a quem nos dá moral. Vamos ver quem é, quem tá mandando mensagem pra gente aqui. Deixa eu ver aqui, ó. Eu vou pulando, né? Quem mandou hoje eu falo, quem mandou no outro dia eu falo também, vem, vai. É, beleza, pô. Bom dia, Adalto Ramos. Bom dia pra você também. Bom dia também a Kátia Sirlene. Valeu, Catinha, gente boa. Quem mais aqui? O Wallace Santos de Goiabal. Valeu, garoto. Ah, aqui também, rapaz, ela, né, que tá curtindo a programação. É, vai deitar o Hariuri, vai deitar. Agora é raridade, raridade, como é que é? Raridade, né? Raridade, não? Eu esqueci o nome dela. É Hariuri, Hariuri. O Hariuri vai deitar, filho do meu amigo, né, meu amigo, grande amigão aí, o Neném de São José da Safira. Beleza? Valeu, Hariuri, gente boa, vai deitar. Agora é Rari Andrade, Rari Andrade. É uma raridade, né? Uma raridade. Deixa eu ver aqui o Thiago. Valeu, Thiago Vitor. Mandou pra gente mensagem aqui, mais aqui, ó. Bom dia, Lobão. Estou ligado aqui nos Estados Unidos. Aê, gente boa. É o Washington. Valeu, Washington. É o meu amigo Alf Júnior de Alpercata, também ligadão com a gente. O Maurício Batista de Marilac. O Paulinho do Carapina. A Geliano Rodrigues, também lá em Jacaraí, do Espírito Santo, também está sintonizado. Valeu! E Alexandre Coura, ô mal acabado, hein? O Alexandre Coura é irmão do Serginho, do Taná. É tudo mal acabado, menino. Não escapou ninguém. Não escapou ninguém, viu? É o Alexandre, né? O Vidal. Mas só mal acabado. Esse aqui é o mal acabado internacional. O irmão do Serginho tá nos Estados Unidos. Esse é o mal acabado internacional aí. Tá fora do país, curtindo o... lá nos Estados Unidos. Ligado aqui do Rancho 97. Valeu, gente boa. Muito obrigado, hein? Vamos de música. 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
0: 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Ih, ficou lá na casa da mãe, na casa da mãe. É, ficou na casa da mãe meu telefone. Não tem como fazer pix, não. Ontem foi dia das mães. O parceiro dele ficou na casa da mãe. Lá na casa da mãe.

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0: Beleza, porém, bom dia, meus amigos aí, né, da Maiorquímica, né, Salvador, Dona Ana Godoy, a todos vocês, um forte abraço, muito obrigado, hein? E o pessoal também do Feijão Barbário aí, um grande abraço, muito obrigado pela audiência, viu? Show de bola, só alegria, só alegria. Bom, 7:04, 7:04 agora e até às 8, quem é o locutor? Bom demais, só alegoria. Alô, Adriana da Cachoeira do Baiol, da ligadinha com a gente. O Altair Carvalho é o coveiro, rapaz, então, se ele esteve em Valadares, eu falei que ia vir aqui em Valadares, né? Ia vir fazer uma visita aqui em Valadares, né? Eu falei com ele pra vir depois das 8, né? Vim cá bater um papo, conversar com conhecer o Wilson Dias. Um abraço aí pra você, viu? Tá bom? Um abraço, viu? Grande Altair Carvalho, rapaz. O homem que tá sempre aí, né? Tá sempre aí curtindo a nossa programação. Show de bola. 7:05. Hoje é dia 11 de maio de 2026. Temperatura na casa dos 18 graus. 18 graus na cidade do calor e do amor. Menina. Tempinho tá bom demais, hein? Tá fresquinho. Tá fresquinho. Tá bom pra quem gosta, né? De dormir até um pouquinho mais tarde. Pois é, o tempo hoje tá fresquinho. Tá do jeito que você gosta. Show de bola, hein? E a gente continua por aqui, tocando música pra quem gosta de música boa. Pra animar sua manhã, eu vou contar pra vocês, Humberto e Ronaldo.
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4: Beleza, pensa numa música bonita essa aí, né? Zezé de Camargo e Luciano, o nome dela é Pedras. Bom, gente, agora são 7:13, 7:13. Deixa um abraço pra todos aí do Sicoob Crédito Rio Doce. Alô, Sicoob Crédito Rio Doce. Alô, meu amigo Cláudio, Cláudio Constantino, né? É, também toda a diretoria aí, um forte abraço. Alô, eu, né, Júnior? É, diretor de negócios, né? Um abraço. Também o seu presidente aí, meu Cantídio Carlos, bom dia. Bom demais. 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

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Bom, vamos de música, tá chegando mais música pra você ligado no Rancho 97. Eu deixo um abraço aqui pros meus amigos aí, Luciano Índio, né? A turma que tá trabalhando aí na reforma da toca da sogra, menino, é, ué. E eu fiquei sabendo, né, que depois que tiver prontinho pra inaugurar, vai ter franguinho do amarelinho pra inaugurar a reforma, né? Pra estrear aí a casa nova, né? Com a toda reformadinha, belezinha. Vai ter até franguinho pra nós. Ai, ai, ai. Falou, Índio. Um abraço aí, meu amigo Índio. Um abraço também ao Luciano, a turma que tá trabalhando aí na reforma da casa da sogra, menino. Beleza, hein? Olha na rua Carlos Chagas. É os dois mal acabados. É gente de boa.

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1: Olha a hora, agora 7:25. 7:25. Já falei, 7:25. Já falei.
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0: 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Ô, oh, beleza!
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0: Esse é o cara que voltou e voltou com tudo, né, rapaz? É, ué. Voltou, mas voltou por cima aí, o Pablo do Arrocha.
1: Ô, Romão, quantas horas?
0: Agora 7 horas 36 minutos.
1: Ô, Romão, quantas horas?
0: Eu já falei.
2: Ô, Lubão.
0: Oi.
2: Você pode me falar a hora?
0: Oh, yeah. 7h37.

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1: É dia demais, paixão demais, é.
0: Lobo, lobo.
1: Pai, paixão demais, é.
2: Lobo, lobo.
3: 60 dias apaixonado.
1: Olha, menino. Quase que o bicharinho tá pulando nas minhas costas aí. E eu, hein?
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1: 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Beleza, bom dia.
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1: Pois é, ué.
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0: Vamos ao Rádio Notícias, primeira edição, com meu amigo Sávio Scarabelli. Bom dia, Sávio Scarabelli.
1: Meu amigo Lobão da Madrugada, muito bom dia pra você. Bom demais, dá conta?
0: Oh, graças a Deus, bom demais, velho.
1: Oh, beleza. Oh, beleza, hein? Passou bem o fim de semana?
0: Passei, graças a Deus.
1: Isso aí, começando a nossa semana nessa segunda-feira, dia 11 de maio de 2026. Agora em Valadares, 7 horas e 45 minutos. Tempo fresquinho, Governador Valadares, tá gostosinho lá fora, né, rapaz? Uhum. Tempo tá legal, né? De tarde tá fazendo um calor,
0: mas
1: de manhã e à noite.
0: Madrugada tá frio aí, né?
1: É, pois é, rapaz. O inverno deve tá flertando com o Governador Valadares, né? Nós estamos no outono, né? Vamos ver se vai chegar um friozinho de fato pra Governador Valadares. Friozinho que normalmente não costuma vir, né?
0: Não.
1: Vamos saber se vem de fato, né? Lobão, hoje o dólar tá custando R$4,89. O euro tá cotado a R$5,76. Um abraço pra você que nos acompanha em todo o leste de Minas, através da 97.7. A turma que nos acompanha também no aplicativo da Mundo Melhor. E claro, você também que nos ouve pelo radiomundomelhor.com.br. Vamos saber como fica o tempo hoje na região.
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1: A segunda-feira vai ser de sol com algumas nuvens e não há previsão de chuva para nossa região hoje, segundo o Climatempo. Na cidade de Galiléia, a temperatura varia entre 19 e 32 graus. Na Cipe Raidan vai estar um pouquinho mais fresquinho, Lobão da Madrugada. Uhum. Mínima de 17 com máxima de 29 graus. Em Governador Valadares, a temperatura varia entre 19 e 31 graus.
0: Ok, a gente começa essa edição falando sobre a operação, né, Transfer. É isso mesmo, né?
1: Isso mesmo.
0: Que combate aí, né, um esquema de imigração ilegal.
1: Muito bem, a Polícia Federal cumpriu no último sábado em Governador Valadares um mandado de busca e apreensão referente à Operação Transfer, que combate a migração ilegal de brasileiros para os Estados Unidos mediante a cobrança de valores elevados. Segundo a polícia, as diligências indicam que o investigado teria intermediado a saída clandestina de diversas pessoas, inclusive famílias com crianças, por meio de rotas que passam pelo México. Também foram identificados indícios de movimentação financeira incompatível com transferências realizadas por pessoas vinculadas às viagens irregulares. Diante dos elementos reunidos, a Justiça Federal autorizou o cumprimento de mandado de busca e apreensão e ainda o bloqueio de bens e valores no montante de R$600 mil. Durante o cumprimento da ordem judicial, foram apreendidos contratos de compra e venda, notas promissórias e diversos passaportes de terceiros, além de um veículo em posse do investigado.
0: Vamos falar também sobre o cronograma, né, de obras desta semana da BR-381 entre Caeté e Governador Valadares, né?
1: Pois é, Lobão da Madrugada, três trechos da BR-381 vão passar por obras de melhoria, né, até o próximo sábado, dia 16, entre 6 da manhã e 7 horas da noite. A programação intensificada pela nova 381 mobiliza equipes de trabalho em pontos mapeados, onde haverá alterações no tráfego com o estreitamento de pista e a operação pare e siga. Serviços de refilamento, procedimento que amplia a capacidade de drenagem da pista, vão ser executados entre Caeté, a partir do quilômetro 386, e Bom Jesus do Amparo, até o quilômetro 422. Em Caeté, a substituição de placas de concreto do pavimento rígido vai ocorrer entre os quilômetros 383 e 415. Serviços de frisagem e recomposição estão programados no trecho de Santana do Paraíso a Coronel Fabriciano, no Vale do Aço, dos quilômetros 244 ao 254. Essa intervenção vai ser no período noturno, entre 8 da noite e 6 da manhã, com o objetivo de minimizar o impacto no trânsito. O cronograma de obras pode sofrer alterações em caso de chuva. Cada trecho vai estar devidamente sinalizado e a concessionária orienta o condutor a respeitar a sinalização e os limites de velocidade, assim como os comandos dos homens bandeira.
0: Meu amigo Sávio Scarabelli, fala pra gente também sobre o encontro, né, dessa semana entre os presidentes dos Estados Unidos e também da China.
1: Um encontro bastante aguardado, Lobão da Madrugada. Um encontro que vai discutir muita coisa, né, entre assuntos de economia, política internacional. Afinal de contas, Xi Jinping e Donald Trump têm assuntos para resolver a respeito, por exemplo, da guerra no Oriente Médio, também a questão de Taiwan, né, que é uma ilha independente reivindicada ali pela China, né, como seu território. E o presidente dos Estados Unidos, Donald Trump, deve pressionar o líder chinês Xi Jinping a respeito do Irã quando for visitá-lo em Pequim nesta semana. A informação foi divulgada por um alto funcionário do governo norte-americano no último domingo, enquanto o republicano busca um acordo para pôr fim à guerra no Oriente Médio. Segundo esse funcionário, é esperado que o presidente exerça pressão para esse encontro a respeito do tema. Sob condição de anonimato, essa fonte disse que Trump já pressionou o líder chinês em ligações anteriores. A viagem de Trump a Pequim vai acontecer entre a quarta-feira e a sexta-feira. O comércio, as tarifas e a inteligência artificial também estarão na agenda da visita.
0: E agora vamos falar de esportes. Meu amigo Salles Caramelli, a gente começa, né, com o Democrata aqui. Tropeçou fora de casa na Série D do Brasileirão.
1: Ei, Lobão da Madrugada, dessa vez não deu bom não, viu? O Democrata de Valadares continua na liderança do grupo A12 do Campeonato Brasileiro da Série D, mesmo após a derrota por 2-1 para o Vitória do Espírito Santo nesse domingo no estádio Salvador Costa, em Vitória, pela abertura do retorno da competição nacional. A Pantera chegou a buscar o empate no segundo tempo, mas acabou sofrendo o gol da derrota poucos minutos depois. Apesar do revés fora de casa, o time mineiro se manteve na ponta da tabela com 10 pontos, beneficiado pelo empate entre Tombense e Rio Branco do Espírito Santo, resultado que deixou a chave ainda mais equilibrada. Agora, apenas um ponto separa o líder Democrata dos quatro clubes que aparecem logo atrás: Vitória do Espírito Santo, Tombense, Rio Branco do Espírito Santo e também o Porto da Bahia. Todos estes com 9 pontos. O Democrata volta a campo no próximo sábado, quando encara o Tombense, lá em Tombos, e em mais um confronto, né, direto pela liderança na Série D do Brasileiro.
0: E vamos falar do Galo também, né? Olha, Atlético vacila no final, cede empate ao Botafogo e perde chance de ouro do Brasileiro.
1: Numa tarde de muita emoção na Arena MRV, né, Lobão da Madrugada? Antes do jogo teve a despedida do Hulk, né? O Hulk que já assinou contrato com o Fluminense, e por acordo entre Hulk, Fluminense e Atlético, ele não vai jogar contra o Galo nas ocasiões em que o Atlético for o mandante do jogo, tá, gente? Quando o Fluminense for mandante, aí sim o Hulk pode ser escalado para enfrentar o Galo. O Atlético vacilou mais uma vez na temporada. Nesse domingo, o time comandado pelo Eduardo Domingues vencia o Botafogo até os 44 minutos do segundo tempo, quando levou o gol de empate na Arena MRV em confronto pelo Brasileirão. Os tentos da partida, que terminou em 1-1, foram marcados pelo Cassierra e pelo Arthur Cabral. Com esse resultado, os dois times chegaram a 20 pontos na Série A. Na 12ª colocação, o Galo perdeu a chance de ouro, já que poderia terminar a rodada em 8º, caso vencesse em casa. O Fogão, com um ponto fora de casa, é o 11º. O Galo volta a atenção agora para a Copa do Brasil, Lobo. Na próxima quarta-feira, o desafio será contra o Ceará, no segundo jogo da quinta fase da Copa do Brasil. Como venceu em BH por 2-1, o Atlético se classifica às 8º de final com uma nova vitória ou ainda um empate no Castelão. Derrota por um gol de diferença leva a decisão para os pênaltis. Por mais, quem avança nesse caso seria o Vozão.
0: Beleza. Bom, olha, Matheus Henrique do Cruzeiro critica árbitro, né, de jogo contra o Bahia e faz revelação. Que revelação é essa aí, Salves Carabelli?
1: Pois é, o Matheus Henrique, gente, meio-campista do Cruzeiro, utilizou as redes sociais nesse domingo para criticar o árbitro da partida com o Bahia, Rodrigo José Pereira de Lima, do Pernambuco, disputada no último sábado. Camisa 8 do time Celeste, que deixou a partida com o tricolor de aço após cuspir sangue no vestiário devido a uma forte pancada no peito, apontou decisões duvidosas por parte do dono do apito e revelou conversa com o árbitro após o lance que o tirou do jogo. O Matheus Henrique disse o seguinte, abre aspas, "Hoje, de cabeça mais fria, decidi vir aqui expressar meus sentimentos sobre o que ocorreu ontem no nosso jogo. Não vou nem entrar no quesito técnico desse cidadão, que, convenhamos, já não é a primeira vez que ele toma decisões duvidosas contra a nossa equipe. E nem estou dizendo que ele deveria ter expulsado o Everaldo, que, na minha opinião, ele também não merecia ser expulso. Quero entrar no lado humano do senhor Rodrigo José Pereira, que dentro de campo viu com seus próprios olhos eu quase desmaiando e tossindo sangue. Logo após esse episódio, já se encerrou o primeiro tempo e eu fui questionar a ele se ele achava normal um jogador, após uma pancada no tórax, tossir sangue." Fecha aspas aqui a fala do Matheus Henrique, camisa 8 do Clube Celeste. Matheus que está bastante revoltado com a decisão da arbitragem, né? Lembrando que o Cruzeiro venceu esse jogo contra o Bahia por 2-1 no último sábado.
0: Ok, meu amigo Sávio Caramelli.
1: 7h54 em Valadares, o Rádio Notícia volta a partir das 9 da manhã. 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
0: Valeu!
1: Bom dia!
0: Ó. Rádio Notícia.
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0: Bom, e vamos à nossa reflexão do dia, fechando aqui mais uma segunda-feira. Olha, às vezes você passa por certos momentos na sua vida que você fica, né, assim, tentando imaginar, procurando uma resposta e tudo mais. Então, talvez você ainda não tenha compreendido, né, que essa provação que você está enfrentando é uma missão, né, que Deus confiou a você. Talvez ainda não tenha visto, né, que é preciso passar pelo deserto para aprender a valorizar a chuva que cai. Talvez ainda não percebeu que maior que essa situação, maior que esse gigante que se levantou contra você, é o Deus que luta contigo, né, e nunca perdeu uma batalha. Então aquieta o seu coração, pois a vida, né, a vida é valiosa. E a vitória, com certeza, né, aquela vitória tão esperada, chegará até você. Creia e verás a glória de Deus. E às vezes, quando você ficar questionando sobre a vida, te falo uma coisa, olha, vá a três lugares, né? Três lugares, tá? Então, para você entender a vida melhor, né, você tem que ir a três locais. Um é o hospital, dois a prisão e três o cemitério. Por quê? No hospital você vai entender, né, que nada é mais bonito do que a saúde. Na prisão você verá que a liberdade é uma das coisas mais preciosas que você pode ter. E no cemitério, né, você vai perceber que não somos nada, né, somos todos iguais. O chão que caminhamos hoje será o telhado, nosso telhado de amanhã. Forte, né?
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0: aí, produção, retrovisor. Essa música ficou linda demais, hein? A letra dela, né, tem tudo a ver. E o que tem tudo a ver é ele, mesmo de noite e de dia, é a alegria do seu dia a dia.
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0: O campeão de audiência das manhãs de Valadares, meu amigo Wilson Dias. Wilson Dias, bom dia, tudo bem?
2: Fala comigo, Lobão. Bom dia, gente. Bom dia, bom dia. Bom dia com alegria, né? Uma ótima semana pra nós aí. Segundou, Lobão, segundou.
0: E o Hulk ontem, né?
2: O Hulk.
0: Despedida, né,
2: merecida, rapaz? Né? Merecida aí. É, a nação atleticana abraçando com muito carinho aí o esmagador, né?
0: É, deixou ele esmagar o galo, né, rapaz? Agora, assim, eu tava até conversando com o Sávio aqui, né? É estranho, né? Depois o cara vai jogar contra o... Jogar contra o galo depois, imagina.
2: Mas é, coisas do futebol, né?
0: É,
2: às vezes faz o gol e nem comemora, né?
0: Não comemora.
2: Não comemora. Acho que é norma entre eles enfrentar um ex-clube assim, né? Que tem uma...
0: Pois é, rapaz.
2: Aquela atenção toda, né?
0: É. Pois é. Meu amigo Wilson Dias, hoje...
2: Hoje é hoje, Lobão.
0: Hoje é hoje. Wilson Dias.
2: Ah, fala, Lobão.
0: Qual será o tema de hoje, né? Da enquete, meu amigo Wilson Dias.
2: Pois é, Lobão. Tem até música sobre isso, né?
0: Tem.
2: É, pois é. Gente, o tempo na relação, você acha que funciona? O que que significa isso?
0: Você acha que existe, né?
2: É, dá o tempo na relação.
0: Quando você tá namorando ali, aí de repente começa um brigar com o outro, quer cortar o convênio. Ah, vamos fulano, vamos dar um tempo. Você acha que existe tempo numa relação? Você gosta de dar tempo?
2: O tempo é quem dá é só relógio, né?
0: Pois
2: é.
0: A
2: música do Léo Magalhães.
0: Então, às vezes, tipo assim, né? Cada um tem a sua opinião, né?
2: Isso.
0: Então, a minha opinião, às vezes você vai dar um tempo aí, é o tempo pra pessoa te esquecer também, né? Corre esse risco, né?
2: Pode ser.
0: Corre esse risco.
2: Pode ser,
0: pode ser. A vez de ver que ela é melhor, né? Sozinho que com você.
2: Pois é, quero saber a sua opinião também. Meu amigo, minha amiga, manda
0: essa
2: pra cá.
0: Essa é a minha opinião, né? Eu agora quero saber a sua opinião.
2: Grava um áudio e manda pra gente seu nome, sua localidade, tudo certinho.
0: Então você...
2: Né? Manda pra cá.
0: Como é que é? Então você acha que existe esse negócio de dar um tempo na relação?
2: Sim ou não, e dê a sua opinião. Fala pra
0: manda
2: gente.
0: Manda pro Wilson Dias na enquete do dia.
2: Manda pra cá, hein? Que a gente manda pro mundo todo.
0: Aí, valeu então. Vamos fechar
2: o
0: porteiro.
2: Boa semana pra nós, gente.
0: E o tempo, né, é a razão pelo qual nada permanece o mesmo.
2: Eita.
0: Até amanhã.
2: Filósofo Lobão.
0: Valeu.
2: Pensador.
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1: Bom dia, meu amigo, bom dia, minha amiga. Estamos chegando, gente, ao vivo. 8:07, horário de Brasília. Bom demais, tá aí. Segundou, dia 11 de maio de 2026. Tá começando por aqui mais uma edição do nosso Rádio Show. 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Bom dia. Daqui a pouquinho vamos falar de esportes. Isso mesmo, já falando do seu time do coração, a rodada aí no fim de semana. A gente conta tudo, viu? E às 9, Rádio Notícia. Nosso repórter Sávio Scarabelli trazendo as informações aqui da nossa cidade, da nossa região, previsão do tempo e muito mais. E você participando, interagindo aqui no nosso WhatsApp.

Isso mesmo, e a nossa enquete de hoje, você acha que existe esse negócio de dar um tempo na relação? Sim ou não? E a sua opinião, manda pra cá, no nosso WhatsApp 33999891977. Grava o seu nome, né? Fala o seu nome certinho, né? De onde você tá falando e fala o que você acha, hein? Você acha que sim ou que não? Esse negócio de dar um tempo na relação, funciona? É isso mesmo? Ou quem dá tempo é relógio, hein? Fala aí, quero ouvir a sua voz, a sua opinião. 8:09, gente. Bom dia, bom dia. Jorge Matheus, pelo amor de Deus. Olha o problema aí.

João Neto, João Neto e Frederico e Eduardo Costa, nega véia, Jorge Matheus, problema, olha o problema aí. 8:14, horário de Brasília, segunda-feira, temperatura gostosa, né? 21 graus, muito bom dia pra você, boa semana. É de Brito e Samuel e o homem chora assim.

0: 7 de maio.
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0: ligando. Giro, giro, giro. A saudade tá pegando, tá pegando, tá pegando. E antes teve Luan Pereira e Murilo Rufi. Falta de quem? Faltando 17 minutinhos apenas para as 9. Bom dia, bom dia, bom dia. E a nossa enquete de hoje, hein? Quero você participando. Daqui a pouquinho tem ouvinte no ar. Olha, você acha que existe esse negócio de dar um tempo na relação? Hein? Sim ou não? O que você acha? Ou quem dá tempo é relógio, a filha tem que andar mesmo. Isso, daqui a pouquinho, ouvinte no ar, eu quero ouvir a sua voz, a sua opinião. Grava um áudio bem legal e manda pra cá, aqui no nosso WhatsApp. 339-9989-1977.
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1: Ícaro, Ícaro e Gilmar e Hugo e Guilherme, logo, é o nosso rádio show só começando, manda mensagem, participa, gente, a nossa enquete de hoje, hein? Isso sobre o tempo na relação, você acha que existe ou que já acabou mesmo, a fila tem que andar, não tem nada disso, quem dá tempo é relógio, conta pra gente, manda um áudio, grava bem legal, manda pra cá, aqui no nosso WhatsApp, 33999891977. Tem aqui a Adriana, lá da Cachoeira do Paiol. Fala, menina.
2: Ei, Wilson, bom dia. Ô, Wilson, não. Que dá tempo é relógio. Às vezes perde tempo pra esquecer, né? Bom dia. Vamos que vamos, Wilson. Segundou e o Wilson chegou.
1: Chegou, menina. Valeu, Adriana. Obrigado. Faltando 12 pras 9, mais aqui, ó. Maria Aparecida, fala comigo.
3: Bom dia, Wilson. Sou Silvia de Cabocal. Na minha opinião, eu acho que tempo na relação não funciona. Muitas vezes esse tempo que pede pode ser que nem nunca chegue. Eu acho que foi uma maneira mais fácil que encontraram para não dizer que não dá mais.
1: A fila andou! Valeu, Aparecida. Alô, galera do Tavocal aí, a Frei Inocência, toda a região do bairro Santa Rita. Fala comigo, Ani.
4: Bom dia, Wilson. Aqui é Ani Silva do Santa Rita. Pra mim, quem dá tempo é relógio. Se deu tempo é porque não funciona. Desiste e faça o que tem que ser feito. Amo o próximo. Bom dia, uma feliz semana pra todos.
1: Valeu, bom dia com alegria. Agora do córrego do Panelão, é Goiabal, né? Lá em cima, pertinho, lá de Sarduá. É, um abraço aí, galera também de São Geraldo da Piedade, galera de Tronqueiras. É, do córrego do Panelão, Goiabal, fala Nilda, fala aí.
5: Bom dia, Wilson Dias. Aqui é Nilda Maria de Oliveira, córrego do Panelão, Goiabal. Ah, na minha opinião, não existe esse negócio de dar tempo. Quando fala assim, meu filho, é melhor cada um partir pro seu lado e botar a filha pra andar.
1: Tá certo, valeu, quero saber você também, você que tá ouvindo aí a gente, participa, né? Grava o seu áudio, manda pra cá, o que que você acha, hein? Compartilha aqui no nosso WhatsApp, 33999891977. A enquete de hoje, você acha que existe esse negócio de dar tempo na relação, hein? Manda pra cá, quero ouvir você.
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1: Isso mesmo, a sertaneja do leste de Minas, a sua melhor companhia. Faltando 4 minutos apenas para as 9. Daqui a pouquinho tem Rádio Notícia, trazendo as informações da nossa governadora Valadares. Essa nossa princesa do vale, isso, previsão do tempo e muito mais. E agora vamos falar de esportes, né? Tá na hora de falar do seu time.
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1: E vamos falar do nosso Democrata, né? Nossa Pantera. O Democrata de Valadares foi derrotado pelo Vitória, né? Por 2-1 neste domingo no estádio Salvador Costa, em Vitória, lá no Espírito Santo, pela abertura do retorno da Série D do Campeonato Brasileiro. Mesmo com o tropeço fora de casa, a Pantera segue na liderança do grupo A12 com 10 pontos. A rodada deixou a chave ainda mais embolada. Isso porque Tombense e Rio Branco, também no Espírito Santo, empataram em 2-2, resultado que manteve 4 equipes com 9 pontos. Vitória do Espírito Santo, Tombense, Rio Branco e Porto da Bahia. O Democrata lidera com 10 pontos, enquanto o Real Noroeste aparece na lanterna com apenas 4 pontos. A Pantera volta a campo no próximo sábado, fora de casa, diante da Tombense, em mais um confronto mineiro decisivo pela competição nacional.
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1: E continua o nosso rádio show, agora trazendo Bruno Marrone, Você Não Me Ensinou a Te Esquecer.

0: Quem dá tempo, quem dá tempo é relógio. Léo Magalhães, o cara de Teofilotone, aqui na Rádio Sertaneja do Leste de Minas. E você continua participando da nossa enquete. Você acha que existe esse negócio de dar um tempo na relação? Hein? O que você acha? Grava um áudio, manda pra cá. Quero ouvir a sua voz, a sua opinião. Manda aqui no nosso WhatsApp, 33999891977. Muita gente já participando e eu quero saber também a sua opinião, tá bom? 99989-1977. Gente, agora tá na hora, hora de informação.
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0: Muito bem, ele já tá aqui com a gente, Sávio, bom dia, meu amigo, bom dia, boa semana pra nós, né?
3: Pra todos nós, meu amigo Wilson Dias, bom dia pra você, bom dia aos amigos que acompanham a Mundo Melhor FM, 97,7 FM, no aplicativo da Mundo Melhor e lá no nosso site, radiomundomelhor.com.br.
0: Isso mesmo.
3: Audiência bombando pra todos os lados, Wilson Dias.
0: Sem fronteiras.
3: Sertaneja do Leste de Minas, na liderança de audiência em toda a região, obrigado a você pelo carinho da sua audiência de todos os dias, é sempre um prazer ter a sua companhia conosco aqui. Wilson Dias, a gente começa essa edição do Rádio Notícia falando sobre a operação da Polícia Federal. A polícia não parou nem no final de semana aqui em Governador Valadares. No último sábado, um mandado de busca e apreensão referente à Operação Transfer, que combate a imigração ilegal de brasileiros para os Estados Unidos, mediante a cobrança de valores elevados, foi cumprido aqui na cidade. Segundo a polícia, as diligências indicam que o investigado teria intermediado a saída clandestina de diversas pessoas, inclusive famílias com crianças, por meio de rotas que passam pelo México. Também foram identificados indícios de movimentação financeira incompatível com transferências realizadas por pessoas vinculadas às viagens irregulares. Diante dos elementos reunidos, a Justiça Federal autorizou o cumprimento de mandado de busca e apreensão e determinou o bloqueio de bens e valores no montante de R$600 mil. Durante o cumprimento da ordem judicial, foram apreendidos contratos de compra e venda, notas promissórias e diversos passaportes de terceiros, além de um veículo em posse do investigado. Falamos agora de esporte porque o Democrata continua na liderança do grupo A12 do Campeonato Brasileiro da Série D, apesar da derrota de ontem para o Vitória do Espírito Santo no estádio Salvador Costa, em Vitória. A Pantera chegou a buscar o empate no segundo tempo, mas acabou sofrendo o gol da derrota poucos minutos depois. Apesar do revés fora de casa, o time mineiro se manteve na ponta da tabela com 10 pontos, beneficiado pelo empate entre Tombense e Rio Branco do Espírito Santo, resultado que deixou a chave ainda mais equilibrada. Agora, apenas um ponto separa o líder Democrata dos quatro clubes que aparecem logo atrás: o Vitória do Espírito Santo, o Tombense aqui de Minas, o Rio Branco também do Espírito Santo e o Porto da Bahia, todos esses com 9 pontos. Democrata volta a campo, Wilson, no próximo sábado para encarar o Tombense lá na cidade de Tombos, aqui em Minas, em mais um confronto mineiro decisivo pela Série D. E a gente conta agora como fica o tempo no leste de Minas.
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0: Isso aí, sabe, o iníciozinho de semana, o que a gente pode esperar para essa segundona?
3: Segundona que começou, inclusive, com o tempo mais fresco aqui em Governador Valadares, né? Temperatura mais amena agora no início da manhã, mas em Governador Valadares a previsão é de que à tarde a temperatura volte a ficar elevada. Segundo o Climatempo, dia de sol com algumas nuvens, sem previsão de chuva. Em Valadares, a mínima prevista para hoje é de 19 graus, a máxima deve chegar aos 31 graus. Na cidade de Galileia, a temperatura varia entre 19 e 32 graus. E em Nacipe Raidan, mínima prevista de 17, com máxima de 29 graus.
0: Neste momento, 24 graus aqui em Valadares.
3: Em Valadares, 9 horas e 9 minutos, o Rádio Notícia volta às 10 da manhã. Outras notícias em arroba Rádio Mundo Melhor 97 e também no site radiomundomelhor.com.br. Até já.
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Bom dia, bom dia, bom dia. Segundou, dia 11 de maio. Prazer ter com você, 9 horas e 14 minutos, horário de Brasília. Temperatura 24 graus, hein? 24 graus aqui em Valadares, na Avenida Brasil, Centrão de GV, estúdios da Rádio Mundo Melhor. Agradecendo a sua participação, seu carinho, você que manda mensagem. Daqui a pouquinho, mais ouvinte no ar, hein? Alô, meu amigo Edinho, Edinho lá no Vale do Aço, né? Tá ligado, acompanhando a gente aí. Um abraço, obrigado pela audiência. Mais alô, Josânia, Josânia Maia de Frei Inocêncio, bom dia. Enedina, Enedina da Fazenda Vista Alegre, lá em Alpercata. Manda que eu mando. Wallace Santos, né, lá de Goiabal. Obrigado pela audiência. Tem mais aqui o Toninho, lá de Capitão Andrade. Também a Cacilda. Um alusão pra todos vocês aí. Walter José, lá de Goiabal. Bom dia com alegria, Walter. Obrigado, menino. Vamos tocar a Marília Mendonça daqui a pouquinho, viu? Wilson, meu xará, tá na escuta, né? Lá em São Geraldo da Piedade, lá em Viático. Ontem teve, hein, né, o final de semana aí. Festa Viático, isso, sucesso. Alô, prefeitão Zanã. Obrigadão, gente. Toda moçada que se liga em toda a região. É só mandar, gente, a enquete de hoje. A enquete de hoje. Você acha que existe esse negócio de dar um tempo na relação, hein? O que você acha? Quero ouvir a sua opinião, quero ouvir a sua voz aqui na Mundo Melhor. Marília Mendonça, graveto 916.

0: Gustavo Mioto, na Rádio Sertaneja. E a boiadeira Ana Castela, princesa, Léo Nascimento, Dói Demais. Ainda Marília Mendonça, Graveto. 9:26. E você? O que você acha da nossa enquete de hoje, hein? Olha, você acha que existe esse negócio de dar um tempo na relação, hein? Sim ou não? Grava um áudio, manda pra cá. Ou quem dá tempo é relógio, a filha tem que andar mesmo, já passou da hora. Então manda sua mensagem, grava o seu áudio certinho, coloca seu nome, de onde você tá falando e manda pra Mundo Melhor, manda pra Sertaneja. Tem aqui já de Divino das Laranjeiras. Fala, Alana.
1: Wilson, eu sou aqui do Divino da Laranjeira, Alana. Ai, não dá, né? Negócio de ir e voltar, não funciona. Um bom dia, Wilson Dias.
0: Valeu, Alana. Um abraço pra todos aí de Divino das Laranjeiras. Galera de Frei Inocêncio da região, fala Aline, da Fazenda Monte Azul.
2: Bom dia, Wilson. Aqui quem fala é a Aline, da Fazenda Monte Azul de Frei Inocêncio. Eu acho que esse negócio não funciona, não. Quem dá tempo é relógio. Fala assim, é porque já não quer saber mais da pessoa, né? Já quer terminar. Aí fala esse negócio de dar o tempo. Na minha opinião, é isso. Um abraço. Fique com Deus.
0: Valeu, de Galileia, vem o Carlinhos, fala menino.
3: Bom dia, Wilson Dias, Carlinho, Galileia. Olha, esse tempo na relação, acredito eu que é questão de concordância, né? Porque ninguém concorda com isso, mas acaba aceitando, porque tem muitos que namoram, se casam, depois se separam, fica distante um tempo, acaba encontrando, reata tudo e vive de boa, né? Quem sabe um dia eu aceito também esse tempo aí na relação. Um abraço, tchau, obrigado.
0: Valeu, Carlinhos. Cada um, né, meu amigo? Mais um aqui do Vale do Aço. Fala aí, Edinho.
4: Fala, Wilson. Aqui, ó, Edinho que tá falando. Ô, Wilson, eu acho que esse negócio de dar um tempo não existe, né? Quando a pessoa fala, vamos dar um tempo, aí eu acho que é a mesma coisa de dizer, vamos deixar pra lá. Então, eu acho que isso não procede, não. É deixar pra lá. É isso aí.
0: Valeu, menino. Valeu, Edinho. Um abraço pra todos aí do Vale do Aço, né? Sempre acompanhando a gente. Bom dia, bom dia. 9:28 aqui na Mundo Melhor.
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1: A Sertaneja do Leste de Minas, 9 horas 33 minutos. Marcos Ibelucci e Jorge Mateus, tudo indica.

0: Jorge Matheus, satisfação.
1: Oh! Jorge Matheus!
2: Max Bellucci, que prazer, cara, tá aqui com você.
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0: Zezé de Camargo e Luciano, matando saudades aqui na sua sertaneja. Essa gente do ano de 1993, hein? Isso mesmo, 1993, bombava aí em todo o Brasil. Ei, saudades, Zezé de Camargo e Luciano, Mirosmar. Antes teve, olha, Marcos e Velucci, Jorge Matheus, tudo indica, 9h41. Vamos pro intervalo comercial, daqui a pouquinho mais ouvinte no ar, mais participações aqui, viu? O que você acha, o que você acha que existe, né? Você acha que existe esse negócio de dar um tempo na relação? O que, que você acha? Hã? Sim ou não? Manda pra cá, grava aí, fala o seu nome, de onde você tá falando, tá? Pra ficar legal, registrado aqui, e dê a sua opinião. Quero ouvir você, quero ouvir a sua voz. 97 FM. 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
14: É a sertaneja do leste de Minas, 13 minutinhos apenas para as 10 da manhã. Rio Negro e Solimões, chorando.

0: eu não vou pra chorar. Eu nem bebo.
1: Vambora.
0: Que delícia, bebê. 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
3: Faltando apenas 2 minutinhos para as 10 da manhã. Matheus e Cauã, Luana Prado, admita.
4: Vocês precisam admitir alguma coisa.

0: Henrique e Juliano na sua sertaneja, a maior saudade de todos os tempos. Matheus e Cauã e Laona Prado, admita. E agora, gente, é hora de informação, é hora do nosso Rádio Notícia.
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0: Muito bem, Rádio Notícia é com ele, Sávio Scarabelli, bom dia.
3: Bom dia, Wilson, bom dia para você que nos acompanha na Mundo Melhor FM, agora em Valadares, 10h04. Na audiência de hoje, com os membros do Conselho da Fundação Observatório do Vaticano, o Papa Leão XIV reforçou por várias vezes um discurso à gratidão pelo apoio fiel e generoso dirigido ao trabalho desenvolvido pela Especola Vaticana, o Observatório Vaticano, uma instituição muito querida a serviço da Santa Sé e da Igreja, disse o Pontífice. Segundo o Vatican News, na sala do consistório no Palácio Apostólico, o Papa enfatizou ao grupo de cerca de 30 pessoas o que o predecessor Leão XIII disse há 135 anos, quando a ciência era cada vez mais apresentada como fonte de verdade em oposição à religião. A fé e a ciência não são inimigas. Por isso, a Igreja não se opõe à ciência verdadeira e sólida, seja ela humana ou divina, mas ao contrário, abraça, encoraja e a promove com dedicação. Faltam pouco mais de 20 dias para o 16º Simpósio Nacional das Famílias, que será realizado no dia 30 de maio em Aparecida. O evento será realizado no Centro de Eventos Padre Vitor Coelho de Almeida. O tema principal do evento neste ano é Família, torna-te aquilo que és. O lema do encontro, por sua vez, foi retirado da primeira carta de São Paulo aos Coríntios. O amor jamais acabará. Já estão confirmadas as presenças do padre Josileu do Queiroz, do padre Joãozinho e também da cantora Eliana. Como de costume, as atividades iniciam com um momento oracional conduzido por Dom Bruno Versari, bispo de Ponta Grossa, no Paraná, e presidente da Comissão Episcopal para a Vida e a Família da CNBB. Durante o evento, o cronograma prevê ainda a reflexão da Palavra de Deus, exposição sobre o tema central do evento, testemunhos, dinâmica com os participantes e apresentação do Simpósio Kids. No domingo, dia 31 de maio, está programada a Peregrinação Nacional das Famílias com a celebração da Santa Missa no Santuário Nacional de Aparecida. Outras informações e o link de inscrições podem ser conferidos no site da CNBB. A Federação Iraniana de Futebol confirmou sua presença na Copa do Mundo de 2026, mas impõe condições aos três anfitriões da competição, Estados Unidos, México e Canadá. Em um comunicado oficial, uma lista com 10 exigências foram feitas. Entre elas estão garantias para emissão de vistos, proteção à delegação e respeito aos símbolos nacionais iranianos, como a bandeira e também o hino. Nos Estados Unidos, o secretário de Estado Marco Rubio declarou que os jogadores da seleção iraniana serão recebidos normalmente, mas destacou que integrantes ligados ao CGRI, ainda poderão ser barrados pelas autoridades americanas. O presidente da FIFA, Gianni Infantino, afirmou que não há mudanças previstas no calendário da competição e confirmou que as partidas do Irã continuarão sendo realizadas em solo norte-americano. Em Valadares, 10h07. O Rádio Notícia volta a partir das 11 da manhã. 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Bom dia!
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0: Mundo Melhor, 10h08.
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1: Bom dia, bom dia, com alegria. Ouvindo Wilson Dias, sonho mesmo, nesta segunda-feira, dia 11 de maio de 2026. Aquele alô super especial pra você que tá assim hoje, ó. Alô, meu amigo Wallace, Wallace Santos lá de Goiabal, né? Hoje o alusão vai pra esposa, né? A Maíra. Oi, Maíra. Maíra hoje completando 2.9, né? 29 aninhos, né, Maíra? Parabéns, parabéns, parabéns. Felicidades, muitos e muitos e muitos anos de vida. Em nome do maridão aí, Wallace Santos, toda a comunidade de Goiabal, todos os seus amigos e amigas, né? Toda a comunidade aí, toda a família. E a gente aqui da Rádio Mundo Melhor, tá bom, Maíra? E o Wallace manda essa aqui, ó. Zé Neto e Cristiano, Mulher Maravilha.

0: Felipe Araújo, na Rádio Sertaneja, ainda sou tão seu. Cleito e Romário, Zé Neto e Cristiano, ainda Zé Neto e Cristiano, Mulher Maravilha. 10:21, continue mandando mensagem, participando, ajudando a gente a comandar aqui a programação 97, viu? Prazer estar aí com você, em casa, no trabalho, no carro, no seu cantinho especial, onde quer que se encontre, juntinho, sempre, sempre, sempre. Galera da internet, galera que acompanha a gente através do nosso aplicativo. Gente, a rádio tem um aplicativo próprio, viu? Isso mesmo, pode baixar aí, vai na lojinha de aplicativos do seu celular, né? Você que é Android, na Play Store, você que tem iPhone, sistema iOS, na Apple Store, baixa lá, digita Rádio Mundo Melhor 97GV. Baixou, instalou, abriu, curtiu o som digital da Rádio Mundo Melhor. 10:22, a enquete de hoje, né? Você participando, muita gente mandando mensagem já. Você acha que existe esse negócio de dar um tempo na relação, hein? Sim ou não? Fala aí, Elinete.
1: Bom dia. Bom, eu acredito no seguinte, quando há necessidade de pedir dar um tempo, é como se a pessoa estivesse dizendo, eu tô protelando para terminar com você. Ou como mesmo ele querendo saber como que ele vai adaptar sem a pessoa para terminar depois.
0: 10:22, tá aí, mais um aqui, ó. Fala aí, menino.
2: Bom dia, Wilson, Francisco aqui. Rapaz, essa questão de dar um tempo no relacionamento, quando geralmente uma das partes pede esse tempo, é porque o relacionamento já se esgotou. E quando a pessoa, mesmo que der um tempo e futuramente esse casal volte a ficar junto, esse tempo que eles deram vai ser somente mais uma fagulha que vai minar ainda mais essa relação. Então, chance zero. Não acredito que isso possa ajudar em um relacionamento.
0: Tá certo, valeu, Francisco. Agora a Isa, fala, menina.
3: Bom dia, Wilson, tudo bem com você? É a Isa do Vale do Sol 2. Wilson, esse negócio de tempo não é comigo não, tá? Não existe não, tá, Wilson? É melhor a pessoa chegar pro outro e falar assim, vamos terminar logo de uma vez, do que pedir tempo. Porque pedir tempo é a mesma coisa que tá separando, a mesma coisa que tá largando, né? Então, pra mim, não funciona, não. Obrigado, Wilson. Um abraço. Com Deus.
0: Valeu, menina. 10:23, mais um aqui, ó. Fala, Luciano.
4: Bom dia, bom dia, bom dia, bom dia, meu amigo Wilson. Aqui é o Valentim do bairro São Pedro. Tudo bom, meu amigo? Tudo tranquilo? Quanto à enquete de hoje, eu acredito que o casal deve permanecer junto. Problemas, dificuldades, situações, existem pra todo mundo, né? Mas eu acredito que uma boa prosa, uma boa conversa, já diz o ditado popular, né? Tudo conversado e entendido vai resolver. Esse monte de tempo pra lá, tempo pra cá, eu acredito, não acredito nisso, não. Eu acho que afasta mais o casal ainda, entendeu? Então, essa é a minha opinião.
0: Valeu, Luciano! Você também pode mandar mensagem, gente. 33999891977. Vem pra cá participar da nossa enquete. Mais um aqui, ó.
5: Bom dia, Wilson. Aqui é Maria de Jesus, do bairro Altinópolis. Esse negócio de tempo numa relação não existe. O negócio é terminar mesmo. Acabou, acabou. Fila que anda.
0: Fila que anda. Valeu, Maria de Jesus. Alô, galera do Altinópão aí, do Altinópão. Aquele abraço, hein? Bairro Altinópolis, bairro São Pedro, Vale do Sol. Galera aí do bairro Vila União, bairro Penha. Isso. Obrigado, gente. É só participar, viu? Manda mensagem, né? A nossa enquete de hoje. Você acha que existe esse negócio de dar um tempo na relação? Quero ouvir a sua voz.
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0: A sertaneja 10:31. Ed Brito e Samuel e o Romance Rosa.

0: Zé Neto e Cristiano, essa é a novíssima aqui no nosso rádio show, né? É cativa, cadeira cativa. Bom dia, bom dia, bom dia, 10 horas 38 minutos e agora vamos falar de esportes, falar do seu time aqui no rádio show.
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0: Atlético vacila no final, cede empate ao Botafogo e perde chance de subir na tabela do Brasileirão. O Atlético vacilou mais uma vez na temporada. Neste domingo, o time comandado por Eduardo Domingues venceu o Botafogo até os 44 minutos do segundo tempo, quando levou o gol de empate na Arena MRV em confronto pelo Campeonato Brasileiro. Os tentos da partida, que terminou 1-1, foram marcados por Cassierra e Arthur Cabral. Com o resultado, os dois times chegaram a 20 pontos na Série A. Na 12ª colocação, o Galo perdeu chance de ouro, que poderia terminar a rodada em oitavo, caso vencesse em casa. O Fogão, com o ponto fora de casa, é o 11º. O Galo agora volta a atenção para a Copa do Brasil. Na próxima quarta-feira, dia 13, o desafio será contra o Ceará, no segundo jogo da quinta fase da Copa do Brasil. Como venceu em BH por 2-1, o Alvinegro de Minas Gerais se classifica às oitavas com nova vitória ou empate no Castelão. Derrota por um gol de diferença leva a decisão para os pênaltis. Por mais, quem avança é o Vozão. O Botafogo, por sua vez, encara a Chapecoense no sul do país também pelo torneio nacional, mas na quinta, dia 14. Em casa, os cariocas venceram por 1-0 e estão na mesma situação do Galão da Massa. Muito bem, daqui a pouquinho a gente volta trazendo mais informações também sobre esportes aqui no Rádio Show.
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0: A Sertaneja do Leste de Minas, todo dia, toda hora, o tempo todo com você. Obrigado, gente, pela audiência, pelo carinho. Nessa manhã de segunda-feira, dia 11 de maio, prazer estar aí em casa, no trabalho, no carro, no seu cantinho especial. E hoje a enquete é: você acha que existe esse negócio de dar um tempo na relação? Sim ou não? Participa. Manda pra cá, grava o seu áudio, né? Fala de onde você tá falando, fala o seu nome primeiro e depois você dá a sua opinião aí, tá? Sim ou não? E desenrola, né? Fala pra gente. Daqui a pouquinho tem mais ouvinte no ar. 14 pras 11 já.
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0: Roberta Miranda, corajosa.
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0: Instinto Animal, Zé Henrique e Gabriel, aqui na sua sertaneja. Manda mensagem, sua música, aquele alusão aí pra quem você quiser. Ajuda a gente aqui na programação 97. Participa também da nossa enquete, né? Hoje, falando sobre dar um tempo aí no relacionamento. Dê a sua opinião, grava um áudio bem legal, manda pra cá. 33999-89-1977. Mais um aqui, ó, Cris do bairro Turmalina. Fala, menina.
1: Bom dia, Wilson. Aqui é a Cris do Turmalina. Tudo bem? Então, eu acho que essa história de tempo não funciona, porque eu acho que quando o casal quer permanecer junto, tem que haver diálogo, né? Tem que alinhar, tem que conversar, tem que ceder de ambas as partes, né? Porque para chegar num acordo e ficar bom para todo mundo, né? Permanecer no relacionamento, porque quando a pessoa quer permanecer no relacionamento, ela não pede tempo. Ela vai querer resolver todos os problemas junto, entendeu? Então, tipo assim, não existe essa história de tempo. Pra mim, é melhor terminar de uma vez, porque se teve essa história de pedir um tempo, é porque, né, não tem certeza se quer continuar realmente juntos. Esse é o meu pensamento.
0: Tá certo, valeu, Cris. Faltando 6 para as 11, mais um aqui, ó, Eunice, lá de São Geraldo da Piedade.
2: Oi, bom dia, como é que tá aí, tudo bem? Aqui é a Anice do Bate-Bate, perto de São Geraldo da Piedade. Não, esse negócio de tempo pra mim não existe também, não. É melhor terminar, cada um vai pra um lado, entendeu? Quando eu tá pra...
0: Valeu, menina. Mais aqui o Rogério, aqui do Centrão. Fala, menino.
3: Bom dia, Wilson. Bom dia. Meu nome é Rogério e estou falando aqui de uma obra aqui no centro, Rua Henrique Bahia com o Marechal Floriano. Na minha opinião, quem dá tempo é relógio, né? Igual da música que você tocou aí do nosso amigo aí, né? Que quem dá tempo é relógio. Léo Magalhães já deu o recado. Não tem como, né, concordar com uma coisa dessa. De forma alguma. Pra mim, quem tá pedindo tempo, tá pensando em arrumar outro e, se não dá certo, voltar pra quem tá atualmente. Então, eu não concordo com isso.
0: Tá certo. Valeu, Rogério. Bom dia e bom trabalho aí pra toda moçada na obra aí no Centrão. Agora do Rio de Janeiro. Fala, Irani.
4: Bom dia, Wilson. Bom dia a todos os ouvintes. Aqui é Irani Batista, do Rio de Janeiro, Duque de Caxias. Então, pra mim, eu acho que pedir um tempo no relacionamento é uma maneira muito educada de sair, de terminar, né? De sair do relacionamento, de terminar o relacionamento. Uma maneira educada pra acabar com tudo sem machucar ambos, nem uma parte nem outra. O meu jeito de pensar é esse.
0: Tá certo também, né? Faltando 4 para as 11, mais um aqui, o Corre dos Martins Alpercata. Fala, Marta.
5: Oi, Wilson, bom dia, aqui é a Marta do Corre dos Martins. Oi, Wilson, não dá não. Não tem negócio de segunda chance, não. Se acabou, acabou. Então, não tem esse negócio de vai e vem, não. Acabou, acabou. A fila tem que andar. Fique com Deus.
0: Vila que anda, vida que segue. Alô, neném, lá do Mirante. Alô, Açucena, né? Açucena também, a galera se liga aqui na 97. Fala aí.
6: Oi, Wilson, bom dia. E a menina Mirante, né? Mas Açucena. E o negócio de livro tá por fora. É, a relação tem que ser né, amorosa, né? Aí, se não tiver amor, né, relação, acabar, né, romance e a fila anda. É isso aí. Deu bom dia.
0: Bom dia, bom dia, bom dia. Você também pode participar. É só mandar aqui, gente, no nosso WhatsApp, em canal direto com os estúdios. Vida que segue. Bom dia, bom dia, bom dia. Sobre o relacionamento, né, gente? É isso mesmo. Você acha que vai ou não vai? Dá certo? Ou não dá certo? Você acha que existe esse negócio de dar um tempo na relação? Quero ouvir você. Manda sua mensagem pra cá. Participa!
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9: 11 horas, 3 minutos. Daqui a pouquinho tem Rádio Notícia, gente. Tem informação aqui no nosso Rádio Show. Agora tem Leonardo. Vida nova, novo amor.

0: Leonardo, na Rádio Sertaneja do Leste de Minas, Vida Nova, Novo Amor. E agora tá na hora do nosso Rádio Notícia.
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0: Muito bem, mais uma vez, bom dia, Sávio.
3: Bom dia, Wilson, bom dia para você que acompanha a Rádio Mundo Melhor FM. Estamos começando mais uma edição do Rádio Notícia. Daqui a pouco, o prefeito de Governador Valadares, Coronel Sandro do PL, fará um pronunciamento à imprensa para falar sobre desdobramentos de uma denúncia formalizada ao Ministério Público contra o presidente da Comissão Processante da Câmara Municipal de Governador Valadares, o vereador Amaral do Povo, do Avante. Na última sexta-feira, o prefeito havia anunciado que estava protocolando um pedido na justiça para que os trabalhos da comissão fossem suspensos e assim, se houver a suspensão atendida pela justiça, os rumos do processo podem ser alterados. A gente lembra aqui que na última sexta-feira a comissão processante votou por unanimidade a favor da denúncia contra o chefe do executivo, que é investigado por supostas irregularidades no contrato do transporte escolar de Governador Valadares. E com isso há a expectativa da marcação de uma audiência na Câmara Municipal de Valadares, onde os 21 vereadores vão votar se são favoráveis ou contra o parecer da comissão processante. A votação pode definir pelo arquivamento do processo ou ainda pela cassação do mandato do chefe do executivo. Nós vamos estar acompanhando o pronunciamento do prefeito e a qualquer momento em nossa programação a gente traz outras informações. A Polícia Federal cumpriu no último sábado em Valadares um mandado de busca e apreensão referente à Operação Transfer, que combate imigração ilegal de brasileiros para os Estados Unidos mediante cobrança de valores elevados. Segundo a polícia, as diligências indicam que o investigado teria intermediado a saída clandestina de diversas pessoas, inclusive famílias com crianças, por meio de rotas que passam pelo México. Diante dos elementos reunidos, a Justiça Federal autorizou o cumprimento de mandado de busca e apreensão e o bloqueio de bens e valores no montante de R$600 mil. Foram apreendidos contratos de compra e venda, notas promissórias e diversos passaportes de terceiros, além de um veículo de posse do investigado. Três trechos da BR-381 passarão por obras até o próximo sábado. A programação intensificada pela nova 381 mobiliza equipes de trabalho em pontos mapeados, onde haverá alterações no tráfego com estreitamento de pista e operação pare e siga. Serviços de refilamento, procedimento que amplia a capacidade de drenagem da pista, vão ser executados entre Caeté a partir do quilômetro 386 e Bom Jesus do Amparo até o quilômetro 422. Em Caeté, a substituição de placas de concreto do pavimento rígido ocorrerá entre os quilômetros 383 e 415. Serviços de frisagem e recomposição estão programados no trecho de Santana do Paraíso a Coronel Fabriciano, no Vale do Aço, do quilômetro 244 ao 254. Essa intervenção vai ser no período de 8 da noite às 6 da manhã, com o objetivo de minimizar o impacto no trânsito. A concessionária orienta o condutor a respeitar a sinalização e os limites de velocidade, assim como os comandos dos homens bandeiras. 11 horas e 10 minutos, o Rádio Notícia volta a 1 da tarde. Outras notícias a qualquer momento em nossa programação, também em arroba Rádio Mundo Melhor 97 e no site radiomundomelhor.com.br. Bom dia.
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0: Mundo Melhor 11:11.
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Bom dia, bom dia, bom dia, bom dia com alegria. Ouvindo o Wilson Dias, sou eu mesmo. E tem mais gente soprando velhinhas hoje, hein? Alô, Simval, Simval, Simval Monte, né? Isso, tá ligado. E hoje tá... Manda um abraço pra filha Sofia Monte. Toca Bruno Marrone dormir na praça. E hoje tá fazendo aniversário, Simval Monte. Um abraço, meu amigo. Felicidades pra você. Muitos anos de vida. Em nome da sua filha aí, da Sofia, né? Linda Sofia. Parabéns, parabéns. Muitos e muitos e muitos anos de vida. Que Deus continue te abençoando. Muita saúde, muita paz, né? Em nome da sua família, dos seus amigos, toda a comunidade aí, também a galera dos Estados Unidos. Isso. Simval que é atleticano, né? Galão da massa, menino. Parabéns, viu? Em nome da gente também, da Rádio Mundo Melhor, a sertaneja do leste de Minas. E continua valendo, gente, a enquete, hein? A enquete de hoje. Isso, quero você participando, você aí, mandando seu áudio. Você acha que existe esse negócio de dar um tempo na relação, hein? Sim ou não? Manda aí, eu quero ouvir você, a sua voz, a sua opinião. Enquanto isso, né? Bruno e Marrone, dormir na praça.

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2: 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É a sertaneja do leste de Minas, 11:28. Luan Pereira e Panda, 10 segundos.
3: 10 segundos no relógio aí.

0: falta de tempo não, viu? Só não tem prioridade.
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0: Feliz Justin, na sua sertaneja, Insônia da Madrugada, Jean, Giovanni, tatuagem, e ainda teve Luan Pereira e Panda, 10 segundos, 11:37, vamos falar mais de esportes.
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0: Bora falar do cabuloso. Olha, o Cruzeiro já mudou o foco após a vitória por 2-1 sobre o Bahia no último sábado. O técnico Arthur Jorge destacou a prioridade do momento, que é a decisão, né? Decisão pela Copa do Brasil. Nesta terça-feira, dia 12, a Raposa recebe o Goiás no Mineirão pelo jogo de volta da terceira fase da Copa do Brasil. Após o empate em 2-2 na partida de ida, quem vencer em Belo Horizonte garante vaga nas oitavas de final. Arthur Jorge afirmou que o elenco está totalmente concentrado na sequência decisiva da temporada e reforçou que não pretende poupar jogadores. Segundo o treinador, o Cruzeiro precisa atuar no limite em todas as competições e não há espaço para relaxamento. Ainda, além da Copa do Brasil, a equipe celeste também disputa o Campeonato Brasileiro e a Copa Libertadores. No Brasileirão, o Cruzeiro ocupa a 10ª colocação com 19 pontos conquistados em 5 vitórias, 4 empates e 6 derrotas. Depois de um início complicado, o time reagiu sob o comando do treinador português. Na Copa Libertadores, a Raposa aparece na 2ª colocação do Grupo C, com 7 pontos atrás da Universidade Católica. O grupo ainda conta com Boca Juniors e Barcelona Sporting Clube, mantendo a disputa pela classificação bastante equilibrada. Isso aí, o cabuloso, né? Reagindo aí no Campeonato Brasileiro. É, o ano começou, né? Vamos jogar bola, gente! 11:39, daqui a pouquinho a gente volta com mais sucesso.
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3: Faltando apenas 15 minutinhos para meio-dia. João Bosco e Vinícius, 25 horas. Daqui a pouquinho tem os últimos ouvintes, as últimas participações.

0: fazendo o mesmo.
1: Dois enganados. Murilo Rufi, Marina Mendonça na sua sertaneja. João Bosco e Vinícius, Gustavo Lima, participação, 25 horas. Gente, vamos aos últimos ouvintes da enquete de hoje, hein? Da enquete de hoje. É, você acha que existe esse negócio de dar um tempo na relação, hein? Fala aí, Isaac.
2: Oi, Wilson, bom dia. Pois bem, esse negócio de pedir um tempo, geralmente as pessoas usam isso no carnaval, né? No carnaval a pessoa pede um tempo, depois o carnaval volta. E eu não concordo, que é desonestidade, beleza? Muita desonestidade mesmo. Então, se vai pedir um tempo, é melhor terminar logo. É um bom dia, aquele abraço.
1: Valeu, Isaac. De Baguari, fala, Neuza.
3: Bom dia, Wilson Dias. Meu nome é Neuza, falo aqui de Baguari. E sobre a pergunta que você fez hoje sobre um relacionamento dar um tempo, pra mim não rola não. Por quê? Se um relacionamento chegou ao ponto de pedir um tempo, é porque já tá caminhando pro final. Então, que acabe. Sem tempo. É acabar e pronto. Um abraço, bom dia.
1: Tá certo. Valeu, Neuza. Valeu, valeu. Agora, Priscila Moitinho, fala, menina.
4: Bom dia, Wilson. Aqui é a Priscila do São Raimundo. Pois é, não existe tempo pra quem tem sentimento, né? Então, se tá pedindo tempo é que não tem sentimento, não gosta. Então, pra mim não dá, não. Eu passo pra frente, né? Não deu, não deu.
1: Vida que segue, menina. Patrícia Duarte do Santa Rita. Fala aí.
5: Oi, bom dia, Wilson. Bom dia pra todos aí da rádio. Sou Patrícia aqui do Pérola. Pra mim esse negócio de tempo não existe. Não existe. Quem quer dar tempo é igual hoje. Já teve outras opiniões aí. É verdade. Enquanto nesse tempo tá ficando com outras pessoas, né? Ambos. Aí se não der certo, aí volta pra pessoa que pediu o tempo. Então não existe. Pra mim não existe isso. Pra mim, relacionamento é 880. Ou fica junto ou não fica. Tempo não existe. Na minha opinião. Pelo menos pra mim, não. Eu não concordo com isso. Um abraço pra todos. Ficou com Deus. Beijos.
1: Valeu, valeu, valeu, Patrícia, do Jardim Pérola. Mas é que o último, Wallace de Goiabal, fala aí.
6: Bom dia, Wilson, que é o Wallace de Goiabal. Esse negócio de dar tempo em relação não existe. Pra mim, relação tem o começo e o fim. Esse negócio de tempo não existe, não. Em relação, não.
1: Valeu, gente. Obrigado pelo carinho, obrigado pela audiência, pelas participações na nossa enquete 97. Amanhã tem mais, amanhã tem mais.
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1: Na sertaneja, faltando apenas 5 minutinhos para meio-dia.

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0: aí a última de hoje, Panda, fechando muito bem o nosso rádio show, eu te seguro. Ainda Corpo e Alma, Marcos e Belucci, data especial, fechando a nossa programação, amanhã tem mais, a partir das 8 da manhã. A gente se encontra de novo por aqui nas horas 9 e 7, o oferecimento Madeireira Bravin, Casa do Cerqueiro, GV Manutenção e Rebobinamento de Motores Elétricos, Ótica da Fábrica, Tec Prime Energia 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aqui do nosso rádio show. Ótima tarde, ótima semana e até amanhã, se Deus quiser. Valeu, gente! Valeu demais!
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1: O anjo do Senhor anunciou a Maria e ela concebeu do Espírito Santo. Ave Maria, cheia de graças, o Senhor é convosco. Bendita sois vós entre as mulheres e bendito é o fruto do vosso ventre, Jesus. Santa Maria, Mãe de Deus, rogai por nós, pecadores, agora e na hora de nossa morte. Amém. Eis aqui a serva do Senhor, faça-se em mim segundo a vossa palavra. Ave Maria, cheia de graças, o Senhor é convosco. Bendita sois vós entre as mulheres, e bendito é o fruto do vosso ventre, Jesus. Santa Maria, Mãe de Deus, rogai por nós, pecadores, agora e na hora de nossa morte. Amém. E o Verbo se fez carne e habitou entre nós. Ave Maria, cheia de graças, o Senhor é convosco. Bendita sois vós entre as mulheres, e bendito é o fruto do vosso ventre, Jesus. Santa Maria, Mãe de Deus, rogai por nós, pecadores, agora e na hora de nossa morte. Amém. Rogai por nós, Santa Mãe de Deus, para que sejamos dignos das promessas de Cristo. Oremos. Infundi, Senhor, vos rogamos a vossa graça em nossos corações, para que nós, conhecendo pela anunciação do anjo a encarnação de Jesus Cristo, vosso Filho, por sua paixão e morte de cruz, cheguemos à glória da ressurreição. Pelo mesmo Cristo, nosso Senhor. Amém. Louvado seja nosso Senhor Jesus Cristo. Que a graça e a paz de Deus, nosso Pai, de Jesus Cristo, nosso Senhor, estejam com todos vocês e seus familiares. Prezados radiovintes, hoje é segunda-feira, dia 11 de maio, e nós vamos meditar o Evangelho de Jesus Cristo segundo João, capítulo 15, versículo 26, ao capítulo 16, versículo 4. Naquele tempo, disse Jesus aos seus discípulos: quando vier o defensor que eu vos mandarei da parte do Pai, o Espírito da verdade que procede do Pai, ele dará testemunho de mim, e vós também dareis testemunho, porque estáis comigo desde o começo. Eu vos disse estas coisas para que a vossa fé não seja abalada. Expulsar-vos-ão das sinagogas, e virá a hora em que aquele que vos matar julgará estar prestando culto a Deus. Agirão assim, porque não conheceram o Pai nem a mim. Eu vos digo isto para que vos lembreis de que eu o disse quando chegar a hora. Palavra da salvação. Amados radiovintes, Jesus surpreende pela forma como jogou limpo com os discípulos. Não fez promessas de sucesso, poder e vida fácil, mas ao contrário, anunciou as dificuldades e as perseguições por causa dele. Para que pudessem se manter firmes na missão, Jesus prometeu enviar o Paráclito, denominado o Espírito da Verdade, em cuja assistência se torna possível o testemunho dos discípulos. O tempo de convívio com Jesus tornou-se o estágio de fé reconhecido e valorizado. Na verdade, Jesus os estava preparando para o dom do Paráclito. Como ele, pela ação do Espírito, enfrentou as suas diferentes provações, também os discípulos poderão suportar os conflitos, as adversidades, as rejeições e até o martírio. Antes de perguntarem o porquê, Jesus deu a resposta: porque não conheceram nem o Pai, nem a mim. Como Jesus preparou. Amém. Façamos o nosso agradecimento. Ó Deus, nosso Pai, nós te damos graças por todo o bem que nos fizeste até agora. nós te agradecemos pelos imensos benefícios que concedeste a todos nós, seres humanos, e a todas as outras criaturas tuas que estão no céu, na terra e em todo o universo. Por teu Filho Jesus Cristo, Senhor nosso e bom pastor, a ti, nossa ação de graças, a honra e a glória, pelos séculos dos séculos e por toda a eternidade. Amém. Ouçamos a palavra de Deus. Eu sou o bom pastor. Conheço as minhas ovelhas e elas me conhecem. Assim como o Pai me conhece e eu conheço o Pai, e dou a minha vida pelas ovelhas. João 10:14. Meditemos a palavra de Deus.

façamos agora a nossa intenção geral para alcançar a graça de perdoar as ofensas. Ó Deus de bondade, tu que não levas em conta nossas culpas, tu que perdoas a todos que te ofendem, dá-nos um coração manso e humilde, como é o coração de Jesus. Concede-nos a graça de perdoar sem restrições e sem medidas a todos que fazem o mal contra nós. Não permitas que caiamos na tentação de pagar o mal com o mal. Ensina-nos a amar nossos inimigos e a rezar com frequência pelo bem deles. Nós te pedimos por Cristo Senhor nosso. Amém. Façamos agora uma pausa para que no silêncio do nosso coração, com os olhos fixos na imagem do bom pastor, seja feito a ele o pedido de graças que desejamos receber dele por meio desta novena.

Senhor Jesus, Filho de Deus e Filho de Maria, tu que és verdadeiro Deus e verdadeiro homem, tem piedade de nós. Senhor Jesus, tu que

0: és o Cristo de Deus, tem piedade de nós. Senhor Jesus, tu que és o bom pastor, atende a nossa súplica. Rezemos uma Ave Maria, pedindo à nossa querida Mãe do Céu, que por intercessão dela, sejam recebidas as graças do bom pastor que dele esperamos obter. Ave Maria, cheia de graças, o Senhor é convosco. Bendita sois vós entre as mulheres, e bendito é o fruto do vosso ventre, Jesus. Santa Maria, Mãe de Deus, rogai por nós, pecadores, agora e na hora de nossa morte. Amém. Neste momento, nós vamos abençoar a água. Ó Deus Criador, nós te damos graças porque criaste a água para nos dar vida, saciar nossa sede, para lavar e refrescar nossos corpos, para molhar a terra e fazê-la produzir frutos que nos alimentam e sustentam. Nós te agradecemos pela água do batismo, pela qual tu nos purificas, a fim de que tenhamos uma vida limpa da sujeira do pecado e sem nenhuma mancha do mal. Nós te damos graças, porque por Jesus Cristo, que ofereceu a uma mulher samaritana e continua oferecendo a todos nós a água viva, da qual quem beber nunca mais terá sede, tu sacias a sede de todos os seres humanos. Abençoa, ó Pai, esta água que colocamos em tua presença. Concede a todos que fizerem uso dela tua proteção e a cura de suas enfermidades. Assim como pela passagem dos hebreus pelas águas do Mar Vermelho, tu os libertaste da escravidão do Egito, a todos que usarem desta água, livra-os de todos os males. Nós te damos graças e te pedimos por Jesus Cristo, Senhor nosso. Amém. Façamos agora a nossa consagração ao bom pastor. Ó bom pastor, nós te consagramos toda a nossa vida. A ti confiamos nossas famílias e nossos amigos. Tudo que temos e tudo que somos entregamos a ti. Tu és a fonte da vida. De ti procedem a cura e a libertação de todos os males. Tu és nossa luz e salvação. Queremos ser tuas ovelhas e pertencermos para sempre ao teu rebanho, pois junto de ti encontramos acolhida, paz e segurança. De todos os temores, tu sempre nos livras. Em ti pomos toda a nossa esperança, pois quem em ti espera jamais será decepcionado. Bom e eterno pastor, seguindo a ti com fidelidade, sabemos que após nossa peregrinação neste mundo, seremos recebidos por ti no céu. Lá, conforme tua promessa, viveremos para sempre contigo e teremos a felicidade eterna. Amém. Rezemos juntos a oração que o Senhor nos ensinou, através da qual nós chamamos a Deus de Pai e nos comprometemos a viver como irmãos e irmãs. Pai nosso que estais nos céus, santificado seja o vosso nome. Venha a nós o vosso reino. Seja feita a vossa vontade, assim na terra como no céu. O pão nosso de cada dia nos dai hoje. Perdoai-nos as nossas ofensas, assim como nós perdoamos a quem nos tem ofendido. E não nos deixeis cair em tentação, mas livrai-nos do mal. Amém. Recebamos agora a bênção do bom pastor. Que o bom pastor nos olhe com amor, traga luz aos nossos olhos e serenidade para o nosso coração. Amém. Que o bom pastor nos abrace agora com ternura, de modo que sintamos o afeto do seu divino coração. Amém. Que o bom pastor seja nosso guia, nos faça conhecer sua estrada, nos conduza e conduza nossas famílias pelos caminhos da paz e da felicidade. Amém. Ao bom pastor, a honra, a glória e o louvor para sempre. Amém. Que a bênção de Deus, Todo-Poderoso e Rico em Misericórdia, Pai, Filho e Espírito Santo, desça sobre todos nós e permaneça para sempre. Amém. Fiquem com Deus.
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3: Muito bem, tarde maravilhosa para vocês, iniciando a semana, segundona, 11 de maio 2026. Alegria ter você na sintonia 97, Mundo Melhor, sim, a Rádio Sertaneja do Leste de Minas, do oferecimento dos nossos parceiros, nossos patrocinadores, Alex Baterias, as melhores marcas, os menores preços estão aqui. 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Fortes emoções a partir de agora. Só modão na sua programação. Clássicos. A primeira de hoje, João Mineiro e Marciano. Se eu não puder te esquecer.

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Tivemos aí Agarrada em Mim, Bruno e Marrone, João Mineiro e Marciano, e Dobradinha 97, Chuvas de Maio, Se Eu Não Puder Te Esquecer. Bora de modão na programação 97? Até uma da tarde pra você, tá valendo assim, tá? Agora tem aquele voo muito especial. Onde Valadares é a capital mundial do voo livre? E essa música tem tudo a ver. César e Paulinho, Asa Delta. Oh,

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6: 97 FM, e aí, como é que tá a sua tarde? Tá de boa, início de semana? Tá aqui na Sintonia 97? Maravilha, vamos agora de...
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6: 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Deixa reservado num canto essa mesa. Manda retirar as outras cadeiras para ninguém sentar ao meu lado. Se ela não pode vir sentar comigo, não senta ninguém, nem mesmo um amigo, para não me ver chorando embriagado. Na toalha branca da mesa em que eu bebo, escrevo o nome da mulher que amo. Um cigarro e peço mais uma. Quando estou de fogo, o resto eu derramo. O dono do bar já sabe que eu não dou valor nenhum em minha vida. Sabe também o que aconteceu, porque perdi minha mulher querida. Por uma mentira, ela foi embora. Diz que também chora magoada e ferida. Sofro aqui sem ela, essa dor que não sara. 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Mas não esqueci o amor dessa mulher. 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E aí, se você falou do outro lado que o nome da música é Toalha Branca... Composição de Lorival Siriano... E, Bandeirantes, se você falou do outro lado que o nome da música é Toalha Branca, é lógico que você acertou e vem chegando impecavelmente para cantar Gino e Geno na sua programação Clássicos 97, a música em forma de poesia. Deixa cair, aumenta que é boa.

0: Clássicos, 97, a música em forma de poesia. Finalizando aí com Edson e Hudson, Foi Deus. Tivemos também César e Paulinho, música maravilhosa, Você é Tudo Que Eu Pedi a Deus. Gina e Gina, música em forma de poesia, Toalha Branca. Nós estamos agora ao vivo pelo Facebook, acompanha a gente aí. E para trazer a reflexão de hoje, reflexão do dia. Bora!
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0: Já cumprimentando aí a Márcia na São Paulo, Newton, mandando um abraço especial, ele que está nos acompanhando nesse exato momento, seu Geraldo, né? Na região ali do Vila Isa, no Jardim Primavera, pai da Carlinha Brás, né, seu Geraldo? Muitas felicidades, outra aniversariante chegando, que é a Odete Maria, saúde, paz, alegria, muito amor na vida de vocês hoje e sempre. Seu Geraldo, Socorro Pascoal, do Residencial Valadares, a Odete, enfim, a todos os aniversariantes, tudo de bom, tá, gente? Cumprimento aí a Fátima e Senhora da Penha, também super ligada, Gracinha, a todos vocês. Bora trazer a nossa reflexão de hoje? Fala o seguinte, sobre a vida. A vida não é apenas sobre metas alcançadas, conquistas exibidas ou linhas de chegada. Tudo isso passa, passa. O que permanece de verdade é quem nos tornamos ao longo do caminho. São as escolhas feitas nos dias comuns, a forma como tratamos as pessoas e como lidamos com as perdas, os erros e os recomeços. Recomeço é necessário sempre, sempre. É na caminhada que o caráter é moldado, a fé é fortalecida e que a maturidade nasce. Cada desafio enfrentado, cada pausa necessária, cada aprendizado silencioso contribui para a construção de alguém mais consciente, mais humano e mais forte por dentro. Nem sempre avançamos rápido, mas sempre crescemos quando seguimos com verdade. Ser de verdade no mundo de hoje é necessário, é preciso. A vida é sobre evolução, é sobre se tornar alguém melhor do que ontem e seguir em frente com propósitos, gratidão, coragem e, acima de tudo, muita fé, persistência, e a gente chega lá, com certeza. Já finalizando aí a nossa reflexão de hoje, iniciando a semana Clássicos 97, cumprimentando aí a Sara Aparecida, o Aelton Silva, a Gracinha do Novo Horizonte, Fátima e Senhora da Penha, nossa aniversariante Odete Maria, seu Geraldo, lá no Jardim Primavera, Socorro Pascoal, que está em Galileia, mas é daqui de Valadares, né? A Márcia na São Paulo e o Nilton também, gente. Amanhã tem mais reflexão do dia pelo Instagram, tá bom? E eu volto já já trazendo muito sucesso no Agito 97.
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1: 97 FM, 1:05, boa tarde.
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3: Boa tarde para você ligado na Rádio Mundo Melhor, chegando com mais uma edição do Rádio Notícia nesta segunda-feira, 11 de maio de 2026. Minas Gerais registra desde 2024 cerca de 6 crimes de estelionato virtual por hora. Dados da Polícia Civil apontam que apenas nos 3 primeiros meses de 2026 foram registrados 14.957 golpes, uma média de 166 casos por dia. A Secretaria de Estado de Justiça e Segurança Pública alerta para a tendência de crescimento e maior incidência desse tipo de crime em Minas Gerais. Os criminosos utilizam perfis clonados e mensagens falsas para roubar dados e dinheiro das vítimas. Para orientar a população, o governo de Minas lançou um guia prático no site Crimes, virtuais.segurança.mg.gov.br. O material traz dicas e como identificar links maliciosos e proteger transações financeiras. O Democrata de Valadares foi derrotado pelo Vitória do Espírito Santo por 2-1 neste domingo fora de casa, na abertura do retorno da Série D do Campeonato Brasileiro. Mesmo com o tropeço, a Pantera segue na liderança do grupo A12 com 10 pontos. A rodada deixou a chave ainda mais equilibrada, com 4 equipes logo atrás, todas com 9 pontos. No jogo, o primeiro tempo terminou sem gols. O time capixaba teve mais volume ofensivo, enquanto o Democrata apostou na marcação e nos contra-ataques. Na etapa final, a partida ganhou emoção, com 3 gols em apenas 10 minutos. Diego Guerra abriu o placar para o Vitória aos 25. O Democrata empatou aos 30 com Rafael Klein. Mas 3 minutos depois, Araújo marcou o gol da vitória dos donos da casa. Apesar da derrota, o Democrata segue firme na briga pela classificação e volta a campo no próximo sábado, fora de casa contra o Tombense, às 18 horas, no estádio Almeidão. Faltam apenas 30 dias para o 16º Simpósio Nacional das Famílias, que será realizado no dia 30 de maio, em Aparecida, São Paulo. O evento será realizado no Centro de Eventos Padre Vitor Coelho de Almeida. O tema principal do evento neste ano é Família, torna-te aquilo que és. O lema do encontro, por sua vez, foi retirado da primeira carta de São Paulo aos Coríntios. O amor jamais acabará. Já estão confirmadas as presenças do padre Josileu do Queiroz, do padre Joãozinho e da cantora Eliana. Como de costume, as atividades iniciam com o momento oracional, conduzido por Dom Bruno Versari, bispo de Ponta Grossa, no Paraná, e presidente da Comissão Episcopal para a Vida e a Família da Conferência Nacional dos Bispos do Brasil, CNBB. Durante o evento, o cronograma prevê ainda uma reflexão da Palavra de Deus, exposição sobre o tema central do evento, testemunhos, dinâmica com participantes e apresentação do Simpósio Kids. No domingo está programada a Peregrinação Nacional das Famílias, com celebração de Santa Missa, às 8 horas, no Santuário Nacional. O Rádio Notícia volta com mais informações em uma hora. Produção e apresentação, Pedro Cláudio. Mais notícias também no nosso site, radiomundomelhor.com.br.
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0: conta pra ela. Gustavo Lima, cabelo cor de ouro, César Menotti e Fabiano, com a participação de Cleito e Romário, caso marcado. Passou por aqui Guilherme Benuto, Sigilo, Barões da Pisadinha, Dobradinha 97, Ficha Limpa e Esquema Preferido.
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14: 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Fido Mais Eca. Bora viver?

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1: Boa tarde para você ligado na Rádio Mundo Melhor, chegando com mais uma edição do Rádio Notícia nesta segunda-feira, 11 de maio de 2026. O governo chinês alertou que as exportações de carne bovina do Brasil já atingiram metade da cota anual prevista para 2026. Caso as vendas ultrapassem o limite de 1.100.000 toneladas, o produto brasileiro poderá sofrer uma sobretaxa de 55%. A Associação Brasileira das Indústrias Exportadoras de Carne estima que a cota total seja esgotada já no próximo mês. Diante desse cenário, frigoríficos brasileiros podem suspender os abates destinados à China para evitar prejuízos financeiros no segundo semestre deste ano. Confira agora a previsão do tempo para esta segunda-feira, 11 de maio, em todo o leste mineiro.
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1: A segunda-feira vai ser de sol com algumas nuvens e sem previsão de chuva na nossa região, segundo o Climatempo. Em Conselheiro Pena, mínima de 18 e máxima 29 graus. Em Coroaci, mínima de 17 e máxima 29 graus. Já em Valadares, mínima de 19 e máxima 31 graus. O domingo foi de fortes emoções o Campeonato Brasileiro da Série A, na sequência da 15ª rodada. Teve clássico agitado, tropeço do líder e resultados importantes da briga contra o rebaixamento. Na Neoquímica Arena, o Corinthians venceu São Paulo no clássico por 3-2. Ranieri abriu o placar, Luciano empatou ainda no primeiro tempo. E na etapa final, Mateuzinho e Bidon ampliaram para o Timão. Nos acréscimos, Mateuzinho fez contra e colocou fogo na partida, mas o Corinthians segurou a vitória. Já o líder Palmeiras tropeçou fora de casa. O Verdão ficou no empate em 1-1 com o Remo em Belém, em jogo que começou com atraso por causa da chuva. Aleph Manga marcou para os donos da casa. Ramon Sosa deixou tudo igual. Quem respirou foi o Santos. Na Vila Belmiro, o Peixe venceu o Bragantino por 2-0, encerrando uma sequência de 7 jogos sem vitória. Neymar marcou e Adonis Frias fechou o placar. No interior paulista, Mirassol e Chapecoense empataram em 1-1, resultado que manteve o Mirassol na zona de rebaixamento. O Flamengo aproveitou o tropeço do líder e venceu o Grêmio por 1-0 em Porto Alegre, com gol de Carrascal. O rubro-negro chegou aos 30 pontos e encostou na liderança, enquanto o Grêmio entrou no Z4. E fechando a rodada, o Vasco venceu o Atlético Paranaense em São Januário por 1-1. O gol único da partida, marcado por Thiago Mendes. O time carioca subiu para a 8ª posição. O Rádio Notícia volta com mais informações em 1 hora. Produção e apresentação, Pedro Cláudio. 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
4: 97 FM, 2:07, boa tarde.
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6: 97 FM, 2:22 agora.
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0: perigosa e linda. Daqui a pouquinho, você que comanda a programação pelo 998-91977. Passa por aqui Bruno e Marrone. Enquanto eu brindo, você chora, Eduardo Costa, Deus é Caipira. E tivemos também sucesso atual de Giovanni Carreiro. Ei!
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2: 97 FM, faltando 6 para as 3.

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1: Boa tarde para você ligado na Rádio Mundo Melhor, chegando com mais uma edição do Rádio Notícia nesta segunda-feira, 11 de maio de 2026. O prazo para os estudantes pré-selecionados às vagas remanescentes do Fundo de Financiamento Estudantil FIES, referentes ao primeiro semestre de 2026, termina nesta segunda-feira, dia 11. Para garantir a vaga, o candidato deve validar as informações declaradas no momento da inscrição, junto à Comissão Permanente de Supervisão e Acompanhamento da faculdade privada onde foi selecionado, respeitando o horário de atendimento da instituição. A documentação pode ser entregue de forma física ou digital, conforme as regras de cada instituição. O FIES financia cursos de graduação presenciais, não gratuitos, em instituições privadas que tenham avaliação positiva do Ministério da Educação. A lista dos pré-selecionados na chamada única está disponível no Portal Único de Acesso ao Ensino Superior, com login pela conta gov.br. O resultado das vagas remanescentes foi divulgado pelo Ministério da Educação na última quinta-feira. Após a validação na faculdade, o processo segue para análise do banco responsável pelo financiamento. Esse prazo é de até 10 dias, contados a partir do terceiro dia útil após a confirmação das informações pela instituição de ensino. Uma mulher de 39 anos morreu após uma colisão frontal entre dois carros na noite do último sábado na rodovia MGC 120 em Guanhães, no leste de Minas. O acidente aconteceu por volta das 8h20 da noite, na altura do quilômetro 292, e mobilizou equipes da Polícia Militar Rodoviária, do SAMU e da Perícia Técnica. A vítima foi identificada como Miriam de Carvalho Brant. Ela ficou presa às ferragens e teve a morte confirmada ainda no local. Uma adolescente de 15 anos, filha da vítima, também estava no veículo, mas não se feriu e foi levada por familiares para a casa de parentes. Já a motorista do outro carro, de 54 anos, precisou de atendimento médico e foi encaminhada ao Hospital de Goiânia. Segundo a Polícia Militar Rodoviária, um dos veículos foi encontrado às margens da pista, enquanto o outro permaneceu na rodovia. A motorista relatou que seguia em direção à cidade, passou por um radar e depois não se lembra do que aconteceu. O teste do bafômetro deu negativo para o consumo de álcool. As causas do acidente serão investigadas. O secretário de Saúde de Minas Gerais, Fábio Baquerete, afirmou nesta segunda-feira que não há risco de surto após a confirmação da primeira morte por antivírus no estado em 2026. A vítima, um homem de 46 anos, morador de Carmo do Paranaíba, morreu no dia 8 de fevereiro. O caso foi divulgado neste domingo e é o único registrado no país neste ano. Segundo o secretário, o vírus já circula historicamente em Minas Gerais, com riscos anuais, e os números estão dentro do esperado. O antivírus é transmitido principalmente pelo contato com fezes, urina ou saliva de roedores silvestres, especialmente em áreas rurais e locais fechados. Não há transmissão entre pessoas. Os sintomas iniciais são semelhantes aos de uma forte gripe, com febre, dor no corpo e tosse, podendo evoluir para a falta de ar. A orientação das autoridades é reforçar os cuidados, principalmente nas áreas rurais, para evitar contato com ambientes contaminados. O Rádio Notícia volta com mais informações em uma hora. Produção e apresentação, Pedro Cláudio. 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
4: 97 FM 3 e 10, boa tarde.
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Dona Deixa firme agora 3:14. Cabeça mil, hein? 3:14, vamos que vamos. Até as 16h. A partir das 16h ele assume o comando, tá? Luciano Venades e o Circuito Sertanejo. Eu já começo a atender da Maria José em São Bernardo, São Paulo, nos acompanhando através do aplicativo. Tarde, Claudinha, Maria José de São Bernardo, Campo, São Paulo. Quero pedir a música para o meu irmão José Adilson, do Córrego da Pedra, Açucena, que está aniversariando hoje. A música Eduardo Costa, na verdade, vou passar com Rick Renner, Casa de Caboclo, né? Parabéns para ele e para todos que estiverem aniversariando hoje. Tudo de bom aí. Abraço. Valeu, abraço para você também. Ótima tarde aí, parabéns para Odete Maria. A ID mandando um abraço todo especial para você, toda a equipe 97 também. Salve, salve Maria, Socorro Pascoal, seu Geraldo aí do Jardim Primavera. Bora de Rick Renner, Casa de Caboclo. E mandar salve, salve pro Edson Quirino de Sobralha. Salve, salve aí também pro Macarrão de Choninho de Cima. Rodolfo Cruz de Aranova. Tem Rick Renner, Casa de Caboclo. Na sequência, vamos de Marília Mendonça, Uma Vida a Mais.

0: 27 de maio.
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1: 97 FM, vamos de participações assim, ó.

Bom demais, hein? A Maria José de São Bernardo mandou o vídeo do irmão dela todo feliz, né? Tá aniversariando hoje, tá na sintonia da 97. E a gente mandou alô todo especial pro José Adilson, do corte da Pedra Açucena. Tá lá, ó, fazendo queijinho. E na sintonia da 97, todo feliz, mandamos música pra ele. Abração, tá? O Aelton, no Granduquesa, também tá super ligado. Ricardo Pitbull, em Gonzaga, salve, salve. Ótima tarde pra você, Ricardo. Muito boa tarde pra todo o pessoal, comissão, né? O Cleiton Magalhães, todo o pessoal aí da cidade de Alpercata, que com certeza vai fazer o melhor de todos os tempos. Festival do Quiabo, olha, promete, hein? Atrações incríveis pra vocês, né? É o esquenta do maior festival do leste de Minas, aí Festival do Quiabo 2026. Abração especial pra você, tá, o Cleiton Magalhães? Salve, salve aí pra... O Alex Alves também tá nos acompanhando, Matuzinho e a Maria Rosa, né, pedindo a música do Gino Geno. Vai estar na sequência, com certeza. E ela oferece para o Matuza, o Matuzinho, de Açucena, é, Mirante, e para a irmã Neném. Bora então de Ed Brito e Samuel, Romance Rosa. Na sequência tem Gine Geno para você.

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Rogerinho, salve, salve. Muito boa tarde pra Maria do Nê, Barra do Cuieté. Ricardo. Carlos Celestino Soares, do bairro Esperança.

0: Caixa FM, salve, salve aí pro seu Isaías. Né, seu Isaías que tá aí super ligado na sintonia da 97, super afim de adquirir a chácara, né? Do chacreamento Jardim das Oliveiras. Um abraço pro senhor, tá, seu Ezequias? Mando salve, salve também aí pra Daiane. Ótima tarde aí para o Valdir, que está na sintonia, mandando música para toda a equipe 97. E um abraço especial e seu Isaías Ferreira Silva na sintonia Mundo Melhor.
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0: Opa, 97 firme, faltando 7 para as 4. Daqui a pouquinho assume o comando ele, Luciano Venazzi, o Circuito Sertanejo. E eu,
1: Cláudia Regina!
0: Tô de volta amanhã, minha gente. A partir do meio-dia 30 com Clássicos 97, eu agito 97. Beijo pra você, excelente semana. A saideira chega e rola ao som de Henrique e Juliano. Senti saudades de você. Valeu, fui.
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1: Boa tarde para você ligado na Rádio Mundo Melhor, chegando com mais uma edição do Rádio Notícia nesta segunda-feira, 11 de maio de 2026. Começam nesta segunda-feira as obras de remanejamento nas marginais do bairro Vila Isa, em Valadares. Segundo a concessionária Ecovias Rio Minas, os trabalhos seguem até 20 de outubro e serão feitos em etapas para reduzir impactos no trânsito. As intervenções incluem remanejamento de redes, obras em redutoras, implantação e adequação do sistema de esgoto, além de drenagem e recuperação das marginais. Os serviços serão realizados de forma progressiva, com equipes atuando em vários pontos e liberação gradual dos trechos. Durante as obras, podem ocorrer interdições parciais, desvios e redução de faixas. A primeira etapa acontece entre os quilômetros 414 mais 320 e 414 mais 200, nas proximidades do Batalhão da Polícia Militar, entre os dias 11 e 24 de junho. No local haverá interdições no retorno próximo a uma drogaria. Motoristas e pedestres devem redobrar a atenção à sinalização e às orientações das equipes. Consumidores que encontrarem produtos contaminados da marca IP em casa podem pedir ressarcimento em supermercados de Minas Gerais. Na semana passada, a Anvisa determinou a suspensão da produção e venda de detergentes, lava-louças líquidos e desinfetantes dos lotes com final 1, por risco à saúde. Segundo a Associação Mineira de Supermercados, o consumidor deve apresentar o cupom fiscal e o produto. O estabelecimento deverá receber o item, emitir um recibo e oferecer a troca por outro produto da mesma linha em perfeitas condições ou devolver o valor pago. A medida segue o Código de Defesa do Consumidor e o pedido pode ser feito em até 30 dias. Há um mês da Copa do Mundo de 2026, a indústria mineira já se prepara para o aumento no consumo impulsionado pelo torneio. Segundo a Federação das Indústrias de Minas Gerais, setores como carnes, bebidas e moda projetam alta na demanda, principalmente para o consumo em casa e em grupo. Levantamento aponta que 83% da população pretende acompanhar a competição e 76% devem mudar hábitos de consumo. Já no varejo, o fluxo de consumidores pode crescer até 18,8% às vésperas dos jogos da seleção brasileira. No setor de carnes, a expectativa é de forte aquecimento, especialmente em cortes para churrasco. Em copas anteriores, esses produtos chegaram a crescer até 200% nos dias das partidas. E cerca de 60% dos consumidores devem manter esse hábito em 2026. O setor de bebidas também projeta aumento nas vendas, incluindo cerveja, bebidas prontas, destilados e opções não alcoólicas. A Copa ainda deve manter o setor de moda e indústria criativa, com maior procura por produtos ligados à identidade nacional. O Rádio Notícia volta com mais informações em uma hora. Produção e apresentação Pedro Cláudio. 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
5: Agora 4:05. Boa tarde pra você.
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3: Opa, boa tarde pra você, tô chegando.

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2: Tá ligado aí, boa tarde pra você, 4 e 9, no oferecimento de Rogai Material de Construção, Loja é Demais, Nutrisucos, Picolé e Vitória Meat Market, tá no ar o nosso Circuito Sertanejo, até às 8, segunda-feira, 11 de maio de 2026, vem com o Venades, tô na área.

0: Matheus Sonde, Guilherme Santiago. Casa Amarela, né? Quem gosta dessa Casa Amarela aí? O Altamir. O Altamir de Tarumirim. Ele e o Tunicão Piscineiro, rapaz, gostam dessa música. Alô, Tunico, meu brother. Cadê tu, menino? Não me abandona não, Tunicão. Ótima tarde pra você, Fiote. Tá sempre ouvindo o Bernardes, né? Ele gosta dessa Casa Amarela, né? Ele é o Altamir Correia de Tarumirim. Manda um abração aqui pra Alexandra, Alexandra Lê, né? Alê em Teoflotone. Tá sempre ligado com a gente, né, Alê? Sandra, Sérgio, Joyce, Mike, Aline, um abraço pra vocês aí de Teoflotone. Obrigadão pela companhia de sempre, tá bom? A todos vocês aí de Teoflotone. Chamando um alôzão pra Valdete no Planalto, também tá curtindo a gente. Então, pessoal na obra aqui no centro de Valadares, né? A turma na obra ouvindo o Bernardes, escuta aí, ó. O pessoal da obra, ó. Fala comigo! Chega junto!
1: Fala, Bernardo, boa tarde. Estamos aqui numa obra aqui no centro. Mandando esse vídeo pra você aí. Manda um alô pra nós aqui. Manda um alô pra Disseu, Adilson e Rogerinho. Beleza? Boa tarde.
0: Boa
1: e
0: tarde.
1: Eu uma música pra todos aí do programa.
0: Aê! Aê! Um abraço pra vocês aí, turma. Mandaram foi um vídeo, rapaz. Um abraço aí, Rogerinho. Obrigado. A turma curtindo o Rogerinho, Disseu, toda a turma aí, né? Trabalhando aí, ouvindo o sonzão da 97. Fala aí, tá trabalhando, Josinei, motorista de aplicativo, né? Josinei, tá aí, tá transportando ela, né? Fez uma corrida com ela aí, a nossa Claudinha. Claudinha! Boa semana, Josinei. Claudinha que a partir de quarta-feira vai estar de férias, né? Um abraço pra vocês aí, aos motoristas de aplicativo. Muito obrigado pela audiência. Edna também tá na sintonia, né? Ela também é motorista aplicativo. Abraço, Nath, Manuel, Anthony. Eita, tu.

muita moda boa. João Paulo e Daniel, um grande clássico da música sertaneja, a loira do carro branco, hein? 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
4: Agora é 4h23. Ótima tarde pro Filim e o Tutuca nos Estados Unidos, hein? Alô, Tutuca! Alô, Filim! Santos também na escuta, né? Djalma na Flórida. O Xará Luciano e a Gláucia. Um abraço pra vocês aí nos Estados Unidos.

0: é Mundo Forró. Sai dessa, coração. Oi, Arlete. Arlete tá em xodó, né? Arlete é muito fã do Le Mundo Forró, né? Essa daí saiu pra Arlete. Ela é fã do Eduardo Costa também. Daqui a pouquinho a gente toca o Eduardo Costa e pra Arlete. Alusão pra Nath, Manuel, Rosária tem Joanésia, o Marcos. Alô, Marcos Formiga, operador de máquinas pesadas. Um abraço pra vocês. E Maria do Nem, tá em Barra do Coité. Abração pra vocês aí, né? Admilson, então, tá nos Estados Unidos. Admilson, um abraço pra você, meu amigo. Obrigado pela audiência. Tá aí curtindo o Venades, hein? Um abraço pra você. Tem alô aqui também pro Ramon. Ramon tá na Filadélfia, nos Estados Unidos. Grande Ramon. Abração pra você, meu jovem. Ramon e os pais dele no Cog dos Rosas, né? O Zé Lúcio e a Marina. Marina e José Lúcio. A tia do Ramon, a Lucilene, o Ailton, é o tio. E estão sempre ouvindo a gente também no Cog dos Reis em Tronqueiras. Lidiane tá no Castanheira, hein, Lidiane? Apareceu, Lidiane. Quanto tempo que tu não aparece, menina? Ah, vai ter ouvindo em Mocomel, vai ter ouvindo em Mocomel. Rosária tá aqui, tchau. Rosária, tchau pra você também, Rosária. Luciano, tudo bem? Boa tarde, tchau. Rosária, tudo bem, Rosária? Boa tarde, tchau também. Deixa eu mandar um alô aqui, ó. Cadê mais pedido musical? Mais alô? Alex Alves, tá aí ouvindo a gente? Grande Alex. Rodolfo, de Era Nova. Abraço pra você, garoto. Manda um alô, cadê? Estamos aqui, Luciano, no curral tirando leitinho da tarde, hein? Estamos no Alto Conceição, município São Geraldo Baixio. Maria e Zezé, um abraço pra vocês aí, gente. Obrigado, a turma curtindo o Venades. Ai, tá bacana demais. Elizabeth também tá ouvindo. Macarrão e Chonin. Érica Juliana, boa tarde, Érica Ju. Minha grande amiga, Érica Juliana, aí no bairro Vila Zanã. Um abraço pra você, menina. Bom trabalho aí. Uma semana abençoada pra todos nós.
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12: 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Deixa eu mandar um alôzão aqui pra Maria, né? Maria tá sumida, rapaz. Maria Gomes? Pois é, tá sumidinha. Ô Maria, eu falei aqui que a Lidiane tá sumida. Lembrei da Maria, né? Tá sempre ouvindo a gente, mas tá sumidinha aí.

0: Um abraço pra ela, mamãe do Caleb e da Letícia, né? Uma excelente tarde pra você, Maria. Será que ela tá na escuta, menina?
1: Boa tarde!
0: Cida Couto. Oi, Cida. Boa tarde, Cida. Fala comigo, Ramonzito. Beleza, Ramon? Fala, Fiotes.
2: Fala, Luciano. Boa tarde, meu amigo.
0: Boa tarde.
2: Tá tudo bem?
0: Tranquilo.
2: Deixa eu te falar.
0: Fala.
2: E o Zezinho, moço? Zezinho tá sumido. Tá
0: sumido.
2: O que tá acontecendo?
0: Tá sumido, rapaz.
2: Dá um alô pra ele aí pra nós, fazendo um favor.
0: Rapaz, Zezinho tá sumido mesmo, cara. Tá sumido. Eu vou mandar uma Paula Fernandes pra ele. Ele é muito fã da Paula Fernandes. De repente a goleira aparece, né? Ele é fã da Paulinha. Um abraço pra Lucimar, né? Lucimar, que é a esposa do Zezinho. Ei, Débora. Boa tarde, Débora.

Ah, essa música é linda, né? Essa música é linda. Limão com mel, porque você não vê. É, lasqueira. 14 para 5. De Paulo e Paulino, nada mudou. Ótima tarde para você.

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10: 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Agora, faltando 6 para 5, tá de boa ser curtido o Bernardes, né? E eu quero a sua participação comigo. Até as 8 horas tá rolando o nosso Circuito Sertanejo. Bora, bora, bora!
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10: 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Vai lá, garoto!
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1: Boa tarde para você ligado na Rádio Mundo Melhor, chegando com mais uma edição do Rádio Notícia nesta segunda-feira, 11 de maio de 2026. O governo federal lança nesta terça-feira o programa Brasil contra o Crime Organizado. O anúncio será feito no Palácio do Planalto com a presença do presidente Luiz Inácio Lula da Silva do PT. A adesão ao programa será voluntária, mas os estados que participarem terão acesso a recursos federais que podem chegar a 11 bilhões de reais entre verba do orçamento e financiamentos do BNDES. A iniciativa prevê ações como o combate ao tráfico de armas, enfraquecimento financeiro das facções, aumento na resolução de homicídios e reforço na segurança dos presídios. Entre as medidas estão a implantação de bloqueadores de celular nas penitenciárias e a criação de um Centro Nacional de Inteligência para integrar as ações entre União e estados. O plano também inclui a criação de uma Força Nacional para combater o crime organizado e medidas para melhorar as investigações de homicídios, já que hoje apenas 36% dos casos são solucionados no país. Segundo o governo, o objetivo é ampliar o combate às facções criminosas e fortalecer a segurança pública no Brasil. O atacante Neymar está entre os 55 jogadores da pré-lista do técnico Carlo Ancelotti para a Copa do Mundo, enviada à FIFA nesta segunda-feira. Mesmo fora das últimas convocações, o camisa 10 segue no radar da comissão técnica. Ancelotti já afirmou que a presença do jogador no Mundial depende da condição física. Neste domingo, Neymar teve boa atuação e marcou um gol na vitória do Santos por 2-0 sobre o Bragantino. Agora a expectativa é pela lista final com 26 nomes, que será divulgada na próxima segunda-feira no Museu do Amanhã. Os demais atletas ficarão como opções em caso de cortes. Neymar não joga pela seleção desde outubro de 2023, quando sofreu uma grave lesão no joelho em partida contra o Uruguai, ficando fora das competições como a Copa América e as eliminatórias. Desde então, o atacante tenta recuperar o ritmo e a forma física para voltar a defender o Brasil na busca pelo hexacampeonato. Empreendedores do Vale do Rio Doce já podem se inscrever para participar do estande do governo de Minas no superencontro varejista, o Sevar de Ipatinga, que será realizado nos dias 10 e 11 de junho. Ao todo, 20 empreendedores da região serão selecionados para expor e vender produtos gratuitamente no evento. A oportunidade é voltada para micro e pequenas empresas, MEIs, agroindústrias, agricultores familiares, associações e cooperativas. As inscrições vão até o dia 24 de maio por formulário eletrônico da Secretaria de Desenvolvimento Econômico. Para participar, é preciso estar formalizado e sediado em um dos municípios da Bacia do Rio Doce. Os selecionados terão espaço em estande coletivo com foco em ampliar visibilidade, gerar negócios e fortalecer a renda na região. Além disso, os participantes terão acesso a uma capacitação gratuita em negociação no dia 9 de junho como preparação para o evento. O Rádio Notícia volta com mais informações amanhã às 9 horas. Produção e apresentação Pedro Cláudio. 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
4: 97 FM, agora 5:06.
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Ai, admita, Matheus e Cauã, participação de Lauana Prado. Eu vou admitir que o meu grande amigo Zezinho mandou foto de um queijo e me deixou com água na boca. Eita, Zezinho choradão. Acorde, Zezinho! Acorda, meu filho! Um abraço aí, Zezinho! Obrigado pela audiência! Alô, Ronaldo! Alô, Zé Arnaldo! Lucimar, Débora, Nicolas e Nicole! Um abraço pra vocês aí, meu povo! Ai, tome subido!

0: então, telefone mudo, Zezinho. Ô, Zezinho, traz pra mim aí, Zezinho. Traz pra mim um suco de maracujá que eu tomo, rapaz. Pra acalmar esse coração aqui, o Matheus e Cauã também passou por aqui, admito, com Lauana Prado, né? Eliette, boa tarde. Eliette, é do sítio Mafra, Dom Cavati. Um abraço pra você e pro Pedro. Obrigadão aí. Obrigado, obrigado, obrigado. Deixa eu mandar um alô aqui pra Michele. Oi, Michele. Tudo bem, Michele? Ótima tarde pra vocês aí, tá ligadinho? Eita, maravilha, menino! Rapaz, você tá doido? Gravou um vídeo aqui, ó. Então, isso é uma charrete, menino? Fala pra mim aí, Michele. Ô, oh, bacana, me deu saudade, hein, menino? Me deu saudade que o tempo que eu morava na roça, então no Mirim. Eita, meu Deus do céu. Deixa eu mandar um abraço. É, falar em roça, deixa eu mandar um abraço pro pessoal do Córrego do Susto. Pois é, menino, já morei no Córrego do Susto. Deixa eu mandar um alô aqui também pro Alê. Ah, é uma carroça. Eita, um abraço pra você, Michele. Obrigado aí, viu? Pessoal de Tumiritinga, na sintonia aí. Uma ótima semana pra vocês. O Edson tá em Sobralha. Também tá ligado, Alex Alves, que é o DGV. Lucilene. Alô, Lucilene. Um abraço pra você, pro Marquinhos. A Adriana também, a gente manda um alô pro Ailton. Esse povão aí curtindo o Venades. Cida Couto tá aqui. Mandou um alô pra minha irmã Adina. Mandou uma música de Léo Magalhães. Valeu, Cida. Cida Couto. Mandou um alô pra minha irmã. Hoje é aniversário dela, hein? Ela não perde seu programa. Parabéns, Adina. É Adina mesmo, né, Cida? Parabéns aí pra ela. Felicidades, muitos anos de vida, saúde, prosperidade, que Deus te abençoe sempre e abençoe a sua família, tá bom, Cida? Depois do intervalo tem Léo Magalhães, Rayana no Rio, tá na escuta, Rayana.
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2: Não é sotaque, é melodia. Não é come quieto, é ser veiaco. Esse é o comportamento mais verdadeiro do mineiro mais fraco. Não é difícil, é desconfiado. De essência e modo verdadeiro. Enquanto eles falam que tem o moio, nós aqui tem o tempero. Sem o mineiro, não tem história do Brasil. Não tem rei do futebol, não tem avião. Nosso povo fez e faz história. Olha o tanto que nós é bom. O melhor sotaque, a melhor comida, o melhor povo. Tudo se resume quando você fala Minas Gerais. O resto do mundo pode até ser bom. Mas enquanto eles são bom, nós aqui é bom demais.
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5: 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Bora com Mirosmar. Segura aí, Michele. Um abraço pra vocês. Aí de Tumiritinga, Zezé de Camargo Luciano. 5:24.

0: Aí o som de Léo Magalhães, é o nosso Léo de Teoflotone, Amor Cancelado. É a música preferida da Lu, né? A Lucilene que tá aí no Cog dos Rosa, aliás, no Cog dos Reis, né? Tá aí curtindo o Bernardes, um abraço pra você, minha amiga. Obrigado aí pela sintonia de sempre. Rayana e Maria Clara, em Macaé, no Rio de Janeiro. Oi, Maria Alice, boa tarde, Maria Alice. Tá ouvindo a gente, é, menina? Aí, em Frei Gaspar, joinha por aí, Maria Alice.
1: Boa tarde!
0: Mazinho, Dilma, Dilma e Mazinho. A gente manda um alô também pra Isabela, no Córrego São Pedro, em Coroaci, né? A Isabela, a Érica, Fátima, Edmilson, a Dona Lourdes. Um abraço muito especial pra vocês aí. Por falar em abraço especial, deixa eu mandar um abração aqui pra sogra do César. A sogra do César Vieira. O César tá nos Estados Unidos, tá aí na escuta sempre, sempre, né? Hoje é aniversário da sogra dele, Adélia. Ei, Adélia, aí em Engenheiro Caldas, aniversariante de hoje, parabéns, parabéns aí, receba os parabéns do seu genro, né? Grande César, que tá nos Estados Unidos, parabenizando a Adélia, a sogra dele, aí em Engenheiro Caldas. Dizem que ela é fã da Roberta Miranda, então bora curtir a Robertinha. Música.

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8: Bora com Venádios, juntos e misturados, o cara de Tanumirim tá por aqui, né? Um abraço pra vocês, Indivino de Virgolândia, obrigado pela audiência aí. Alô, Dilon Braga, Lourdes Braga, boa tarde.
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0: só você e eu, João Gomes e Vanessa da Mata. Eita, música boa de curtir e de ouvir, né? Ó. Alô, Charles, Ademar Fernandes, tá ouvindo a gente? Um abraço pra turma aí, né? Charles Eduardo, Ademar Fernandes, pessoal aí na Panha do Café no Espírito Santo. Obrigado, gente. Luciano Bernardes, boa tarde, que é o Clemente de Nova Floresta, nossa querida Paca, né? Eu e minha mãe estamos sempre sintonizados em você aí, ó, um forte abraço, valeu Clemente, e manda pra mim aí o nome da sua mãe, tá bom? Manda o nome da sua mãe e mais tarde a gente manda uma moda boa pra vocês aí. Maurício Batista e Marilac, ô Paulinho e do Carapina, tudo bem? Grande Paulinho, Rafael Rogai, grande Rafa, nosso parceiraço aí, né? Rogai Material de Construção, grande Rafael. Um abraço pro Serginho do Tanágua também, tá sempre na escuta. Ô, Domênico, tu tá sumido, hein, Domênico? Aí daqui a pouquinho ele manda mensagem. É, falou do Rafael, lembrou de mim, né? Se não falar do Rafael, não lembra de mim, né? Ô, Domênico, tá sumido, garoto? Um abração pra você, rapaz. Obrigado pela audiência.
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8: Agora 5 para 6. Daqui a pouco o nosso bispo Dom Félix. Logo após Dom Félix, estarei de volta. Zé Neto e Cristiano, resumindo, Rafa. Um abraço, Rafa, e o Rogar.

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1: O anjo do Senhor anunciou a Maria e ela concebeu do Espírito Santo. Ave Maria, cheia de graças, o Senhor é convosco. Bendita sois vós entre as mulheres e bendito é o fruto do vosso ventre, Jesus. Santa Maria, Mãe de Deus, rogai por nós, pecadores, agora e na hora de nossa morte. Amém. Eis aqui a serva do Senhor, faça-se em mim segundo a vossa palavra. Ave Maria, cheia de graças, o Senhor é convosco. Bendita sois vós entre as mulheres, e bendito é o fruto do vosso ventre, Jesus. Santa Maria, Mãe de Deus, rogai por nós, pecadores, agora e na hora de nossa morte. Amém. E o Verbo se fez carne e habitou entre nós. Ave Maria, cheia de graças, o Senhor é convosco. Bendita sois vós entre as mulheres, e bendito é o fruto do vosso ventre, Jesus. Santa Maria, Mãe de Deus, rogai por nós, pecadores, agora e na hora de nossa morte. Amém. Rogai por nós, Santa Mãe de Deus, para que sejamos dignos das promessas de Cristo. Oremos. Infundi, Senhor, vos rogamos a vossa graça em nossos corações, para que nós, conhecendo pela anunciação do anjo a encarnação de Jesus Cristo, vosso Filho, por sua paixão e morte de cruz, cheguemos à glória da ressurreição. Pelo mesmo Cristo, nosso Senhor. Amém. Louvado seja nosso Senhor Jesus Cristo. Que a graça e a paz de Deus, nosso Pai, de Jesus Cristo, nosso Senhor, estejam com todos vocês e seus familiares. Prezados radiovintes, hoje é segunda-feira, dia 11 de maio, e nós vamos meditar o Evangelho de Jesus Cristo segundo João, capítulo 15, versículo 26, ao capítulo 16, versículo 4. Naquele tempo, disse Jesus aos seus discípulos: quando vier o defensor que eu vos mandarei da parte do Pai, o Espírito da verdade que procede do Pai, ele dará testemunho de mim, e vós também dareis testemunho, porque estáis comigo desde o começo. Eu vos disse estas coisas para que a vossa fé não seja abalada. Expulsar-vos-ão das sinagogas, e virá a hora em que aquele que vos matar julgará estar prestando culto a Deus. Agirão assim, porque não conheceram o Pai nem a mim. Eu vos digo isto para que vos lembreis de que eu o disse quando chegar a hora. Palavra da salvação. Amados radiovintes, Jesus surpreende pela forma como jogou limpo com os discípulos. Não fez promessas de sucesso, poder e vida fácil, mas ao contrário, anunciou as dificuldades e as perseguições por causa dele. Para que pudessem se manter firmes na missão, Jesus prometeu enviar o Paráclito, denominado Espírito da Verdade, em cuja assistência se torna possível o testemunho dos discípulos. O tempo de convívio com Jesus tornou-se o estágio de fé reconhecido e valorizado. Na verdade, Jesus os estava preparando para o dom do Paráclito. Como ele, pela ação do Espírito, enfrentou as suas diferentes provações, também os discípulos poderão suportar os conflitos, as adversidades, as rejeições e até o martírio. Antes de perguntarem o porquê, Jesus deu a resposta: porque não conheceram nem o Pai nem a mim. Como Jesus se preparou para a sua hora, também nós, pelo dom do Paráclito, estejamos preparados. Oremos. Concedei-nos, Deus de misericórdia, que possamos saborear em toda a nossa vida os frutos do mistério que celebramos na Páscoa, por nosso Senhor Jesus Cristo, vosso Filho, na unidade do Espírito Santo. Amém. Meu abraço, amigo, que a bênção de Deus, Pai, Filho e Espírito Santo, desça sobre todos vocês e permaneça para sempre. Fiquem com Deus e até daqui a pouco no programa Fé Católica.
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1: Amados irmãos, amadas irmãs, iniciamos o programa Fé Católica e a nossa catequese é sobre a nota doutrinal Uma Só Carne. Hoje nós vamos ver de modo especial a monogamia na Bíblia. Já não são dois, mas uma só carne. Esta declaração de Jesus sobre o matrimônio expressa a beleza do amor, um cimento que dá solidez a esta comunidade de vida e o ímpeto que a conduz a uma plenitude cada vez mais perfeita. Instituído no princípio, já no momento da criação, o matrimônio aparece como um pacto conjugal desejado por Deus, como um sacramento do Criador do Universo, portanto, inscrito no próprio ser humano, que se orienta para este caminho, no qual o homem abandona os pais e se une à mulher, para formar uma só carne com ela, para que os dois se tornem uma só existência. Mesmo que seja sabido que a história do Antigo Testamento é palco de uma deserção sistemática da monogamia, dados, por exemplo, os eventos dos patriarcas, onde lemos, segundo o costume da época, sobre personagens com mais de uma esposa ao mesmo tempo, muitas passagens do Antigo Testamento celebram o amor monogâmico e a união exclusiva. Que haja 60 esposas do rei, 80 concubinas, inúmeras moças, mas minha pomba é uma só, a minha única. Cântico dos Cânticos 6:8-9. Isso também é atestado pelos exemplos de Isaac, Gênesis 25:19-28, de José, Gênesis 41:50, de Ruth 2:4, de Ezequiel 24:15-18, e de Tobias 8:5-8. Por outro lado, se do ponto de vista factual e normativo, a monogamia não tem fundamentos sólidos no Antigo Testamento, os seus fundamentos teológicos desenvolvem-se em profundidade e este é o caminho fecundo que será seguido nas reflexões dos próximos programas. Meu abraço, amigo, a minha bênção, fiquem com Deus e até o próximo programa.
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1: Amados irmãos, amadas irmãs, iniciamos a Novena do Bom Pastor. Sou Dom Félix, bispo da Diocese de Governador Valadares, sou pastor dessa porção do povo de Deus da região do Vale do Rio Doce. É com alegria então que nós iniciamos em nome do Pai e do Filho e do Espírito Santo. Amém. Peçamos perdão. Senhor Jesus, bom pastor, tem compaixão de nós, porque somos pecadores. Não leves em conta as nossas faltas, mas concede-nos a graça de arrependermos dos nossos pecados. Converte-nos a ti. Não nos deixes pecar. Não nos deixes cair em tentação. Livra-nos do mal e perdoa todas as nossas culpas. Amém. Façamos o nosso agradecimento. Ó Deus, nosso Pai, nós te damos graças por todo o bem que nos fizeste até agora. Nós te agradecemos pelos imensos benefícios que concedeste a todos nós, seres humanos, e a todas as outras criaturas tuas que estão no céu, na terra e em todo o universo. Por teu Filho Jesus Cristo, Senhor nosso e bom pastor, a ti, nossa ação de graças, a honra e a glória, pelos séculos dos séculos e por toda a eternidade. Amém. Ouçamos a palavra de Deus. Eu sou o bom pastor. Conheço as minhas ovelhas e elas me conhecem. Assim como o Pai me conhece e eu conheço o Pai, e dou a minha vida pelas ovelhas. João 10:14. Meditemos a palavra de Deus.

Façamos agora a nossa intenção geral para alcançar a graça de perdoar as ofensas. Ó Deus de bondade, tu que não levas em conta nossas culpas, tu que perdoas a todos que te ofendem, dá-nos um coração manso e humilde, como é o coração de Jesus. Concede-nos a graça de perdoar sem restrições e sem medidas a todos que fazem o mal contra nós. Não permitas que caiamos na tentação de pagar o mal com o mal. Ensina-nos a amar nossos inimigos e a rezar com frequência pelo bem deles. Nós te pedimos por Cristo Senhor nosso. Amém. Façamos agora uma pausa para que no silêncio do nosso coração, com os olhos fixos na imagem do bom pastor, seja feito a ele o pedido de graças que desejamos receber dele por meio desta novena.

0: Oremos. Senhor Jesus, Filho de Deus e Filho de Maria, tu que és verdadeiro Deus e verdadeiro homem, tem piedade de nós. Senhor Jesus, tu que és o Cristo de Deus, tem piedade de nós. Senhor Jesus, tu que és o bom pastor, atende a nossa súplica. Rezemos uma Ave Maria, pedindo à nossa querida Mãe do Céu, que por intercessão dela, sejam recebidas as graças do bom pastor, que dele esperamos obter. Ave Maria, cheia de graças, o Senhor é convosco. Bendita sois vós entre as mulheres, e bendito é o fruto do vosso ventre, Jesus. Santa Maria, Mãe de Deus, rogai por nós, pecadores, agora e na hora de nossa morte. Amém. Neste momento, nós vamos abençoar a água. Ó Deus Criador, nós te damos graças porque criaste a água para nos dar vida, saciar nossa sede, para lavar e refrescar nossos corpos, para molhar a terra e fazê-la produzir frutos que nos alimentam e sustentam. Nós te agradecemos pela água do batismo, pela qual tu nos purificas, a fim de que tenhamos uma vida limpa da sujeira do pecado e sem nenhuma mancha do mal. Nós te damos graças, porque por Jesus Cristo, que ofereceu a uma mulher samaritana e continua oferecendo a todos nós a água viva, da qual quem beber nunca mais terá sede, tu sacias a sede de todos os seres humanos. Abençoa, ó Pai, esta água que colocamos em tua presença. Concede a todos que fizerem uso dela tua proteção e a cura de suas enfermidades. Assim como pela passagem dos hebreus pelas águas do Mar Vermelho, tu os libertaste da escravidão do Egito, a todos que usarem desta água, livra-os de todos os males. Nós te damos graças e te pedimos por Jesus Cristo, Senhor nosso. Amém. Passamos agora a nossa consagração ao bom pastor. Ó bom pastor, nós te consagramos toda a nossa vida. A ti confiamos nossas famílias e nossos amigos. Tudo que temos e tudo que somos entregamos a ti. Tu és a fonte da vida. De ti procedem a cura e a libertação de todos os males. Tu és nossa luz e salvação. Queremos ser tuas ovelhas e pertencermos para sempre ao teu rebanho, pois junto de ti encontramos acolhida, paz e segurança. De todos os temores, tu sempre nos livras. Em ti pomos toda a nossa esperança, pois quem em ti espera jamais será decepcionado. Bom e eterno pastor, seguindo a ti com fidelidade, sabemos que após nossa peregrinação neste mundo, seremos recebidos por ti no céu. Lá, conforme tua promessa, viveremos para sempre contigo e teremos a felicidade eterna. Amém. Rezemos juntos a oração que o Senhor nos ensinou, através da qual nós chamamos a Deus de Pai e nos comprometemos a viver como irmãos e irmãs. Pai nosso que estais nos céus, santificado seja o vosso nome. Venha a nós o vosso reino. Seja feita a vossa vontade, assim na terra como no céu. O pão nosso de cada dia nos dai hoje. Perdoai-nos as nossas ofensas, assim como nós perdoamos a quem nos tem ofendido. E não nos deixeis cair em tentação, mas livrai-nos do mal. Amém. Recebamos agora a bênção do bom pastor. Que o bom pastor nos olhe com amor, traga luz aos nossos olhos e serenidade para o nosso coração. Amém. Que o bom pastor nos abrace agora com ternura, de modo que sintamos o afeto do seu divino coração. Amém. Que o bom pastor seja nosso guia, nos faça conhecer sua estrada, nos conduza e conduza nossas famílias pelos caminhos da paz e da felicidade. Amém. Ao bom pastor, a honra, a glória e o louvor para sempre. Amém. Que a bênção de Deus, Todo-Poderoso e rico em misericórdia, Pai, Filho e Espírito Santo, desça sobre todos nós e permaneça para sempre. Amém. Fiquem com Deus.
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10: Agora são 6h24. Luan Santana, Perigo Noturno. Boa noite.

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0: Gustavo Lima, retrovisor, Maiara e Maraísa, mulher de um homem só, e também Cleiton e Romário passaram por aqui. 6:44, uma excelente noite pra você. Daqui a pouquinho, a partir das 7 horas, você manda ver aqui com o seu modão sertanejo, hein? Gosta de modão? A partir das 7 você vai curtir.
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sertaneja do leste de Minas, agora 6h48. Alô, doutor Adelmar Lopes. Um abraço, tá ligado, hein? A Écio, a Márcia, Dona Cotinha, Maria Clara, aí no Grande Duquesa. Abração também pra Fátima, no bairro Kennedy, hein? Ela e o xará Luciano.

0: Ai, ai, ai, ai, amor. É o nosso circuito sertanejo, hein? 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
0: 97 FM 74, boa noite.
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1: Essa é boa demais, hein? É o Mirosmar. Esse Mirosmar. Ai, ai, ai. Esse Mirosmar. Ai, não vá, não sei viver sem teu amor. Uma excelente noite pra você, tá aí curtindo o Venades? Tá tudo bem por aí? Tudo tranquilo, joinha? Sextou, né, bebê? Nada, segundou sextando. Quem falou aqui foi a Cleidimar, né? A Cleidimar, sextou numa segunda? Ai, Cleidimar, faz senão, menina, sextou na segunda. O que, menina? Ué, ô Cleidimar, desse jeito aí eu vou te falar que eu sou obrigado a concordar com você que sextou, né? Gente, ela mandou pra mim um torresminho, ó. Nó. E esse suco amarelo, menino? Isso é bom, né? Isso é de laranja? Esse suco amarelo é de laranja? Ô, Cleidimar. Cá pra nós, Cleidimar. Vou falar baixinho aqui, menina. O torresmo, só tá bonito. Você já comeu um torresmo empanado, Cleidimar? Você já saboreou um torresmo empanado? Menina, você não tem ideia como é gostoso, viu? Ih, como é muito fácil, né? É muito fácil. Minha boca até salivou aqui, o torresmo empanado é uma maravilha, né? Ó, eu quando vou em algum lugar, o pessoal já achei. Professor Bernardes, faz que é torresmo pra nós, hein, meu filho? Sapeca pra nós aí o torresmo. É muito bom, viu? O torresmo empanado. É uma delícia. Um abraço, seu torresmo tá bonito aí. Esse suco amarelinho aí também tá bom, viu? Deu até água na boca aqui. Um abraço pra você, pra todos aí da sua família. É, Remy Gomes, tá ouvindo a gente no Bar do Walter. Rei, maravilha, maravilha, maravilha. Boa noite. Quem é que tá por aqui? Fala comigo.
2: Boa noite.
1: Boa
2: Tem
1: noite.
2: Tem muito tempo que eu não escuto a rádio.
1: Ó. Oh.
2: Mas desde o momento que eu tô aqui parada no carro, escutando, nunca vi uma playlist tão boa como a de hoje. Vocês estão de parabéns, viu?
1: Ó. Oh. Obrigado, é Camila, né, Camila? Obrigado, menina, tá aí, ó, faz um tempo que não houve uma rádio, sintonizou no 97, gostou da playlist? Depois do intervalo eu vou sapecar uma aqui de Leandro e Leonardo, vai ter João Paulo e Daniel também. E aí, gosta das antigas? Corre lá no zap, manda pra mim aí, 999-89-1977.
0: WhatsApp!
1: Bora lá, curte modão, que é modão, como diz a Cleidimar, sextou numa segunda-feira. Fizeram com suco de maracujá, vai vendo. Vai vendo!

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6: Ali, bolaça aí, 7.

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Eu tô esperando o Rafael programar aquele café da manhã aí, né? O café com cliente, Rafa. Cadê o cafezinho, Rafa? Ô, Rafael, desenrola também a feijoada, meu filho. Eu tô guardando o convite pra mim lá pra fazenda. Tô doido pra cozinhar naquele fogãozão lá na fazenda, viu? Chama a família Rogai, deixa comigo. Só não, eu gosto de cozinhar, só não gosto que fica perto de mim. Deixa sozinho no fogão aí. Deixa que eu me viro só no fogão. Ó, um abraço pro Rafael, pra Lucinda, família Rogai. E o grande Serginho do Tanágua, rapaz. Só tem gente boa aí, tá? Bora programar aí a feijoada. Tô doido querendo comer uma feijoada, meu filho. Coloca eu no fogão. Eu vou fazer um pudim no capricho, tá bom, Rafael? Além de fazer a feijoada, eu levo a sobremesa. Ê, maravilha. Pensa em mim. É música boa, que mexe com o coração. E aí? Essa toca você? Então vai lá no zap, fala pra mim, porque essa moda é boa. Leandro Leonardo, 725.

0: essa é linda, né? Podemos dizer que é versão sertaneja. Essa música fez muito sucesso aí com o Zé Ramalho, né? É o nosso craque da MPB, da nossa música popular brasileira, o grande Zé Ramalho. Essa Entre a Serpente e a Estrela. Essa música aí, meu filho, é de 1900, mas vai bordoada, tá? É os mais experientes, vou lembrar dela, né? Foi trilha de novela. Ei, rapaz, embalou muitos corações apaixonados por aí afora. Não é brinquedo, não. Bora curtir agora uma de Calcinha Preta. E aí, hoje à noite, hein? Segunda-feira, começando a semana, ao som do 97.
1: Preta, volume 11.
0: Agora 7h32.

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8: 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Agora 7:37. Oi, Andressa. Boa noite, Andressa. Mato Grosso e Matias, perdoa. 7:37.

Chitãozinho e Chororó, Evidências, um grande clássico da música sertaneja, hein? Hora certa, 7h48, faltando 12 para as 8. Simone Mendes, Saudade Proibida.

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6: FM. 6 para as 8, boa noite para minha amiga Érica Juliana, aí no bairro Vila Zanã. Alô, Érica, um abraço para você, minha amiga. Um abraço pro Geraldo, que trabalha na linha 10 aí, gente boa, meu amigão também. Vambora, gente, no oferecimento de Rogai Material de Construção, Loja é Demais, Nutrisux Picolé, Vitória Meat Market, eu volto amanhã, tá bom? Obrigado pela companhia, fique com Deus, tchau, tchau.

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1: Mundo Melhor, 20h02.
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6: Não é sotaque, é melodia. Não é come quieto, é ser veiaco. Esse é o comportamento mais verdadeiro do mineiro mais fraco. Não é difícil, é desconfiado. De essência e modo verdadeiro. Enquanto eles falam que tem um moio, nós aqui tem o tempero. Sem o mineiro, não tem história do Brasil. Não tem rei do futebol, não tem avião. Nosso povo fez e faz história. Olha o tanto que nós é bom. O melhor sotaque, a melhor comida, o melhor povo. Tudo se resume quando você fala Minas Gerais. O resto do mundo pode até ser bom. Mas enquanto eles são bons, nós aqui é bom demais.
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9: Mundo Melhor, 20 horas, 24 minutos.
10: De nome é Alvivon.

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8: Mundo Melhor, 20 horas, 41 minutos.
9: Sim.

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0: Está no ar a Voz do Brasil. As notícias do governo federal que movimentaram o país no dia de hoje.
1: Boa noite.
2: Uma boa noite para você que nos acompanha em todo o país.
1: Segunda-feira, 11 de maio de 2026.
2: E vamos ao destaque do dia, Desenrola Brasil.
1: Quase R$1 bilhão já foram renegociados em uma semana de lançamento do programa.
2: Brasileiros podem conseguir descontos de até 90% nas dívidas do cartão de crédito, cheque especial ou crédito pessoal. Natália Koslick.
3: O novo Desenrola tem previsão de duração de 90 dias. O foco do programa são consumidores que ganham até 5 salários mínimos, o equivalente a R$8.105.
1: E ainda acesso à internet ampliado.
2: 3.800 unidades básicas de saúde serão conectadas, o que vai aumentar a oferta do telesaúde pelo SUS.
1: A medida vai fortalecer atendimento de quem vive em áreas com menor acesso a especialistas e serviços médicos. Pablo Mundim.
4: Com a conexão, os profissionais de saúde passam a usar prontuários eletrônicos, exames digitais, trocas de informações em tempo real e teleconsultas com especialistas.
2: E você vai ouvir também homenagem aos mais de 700 mil mortos de Covid no Brasil.
1: O presidente Lula institui 12 de março como dia em memória às vítimas do vírus no país.
5: Nós precisamos ter consciência que isso aqui é mais morte do que muitas guerras que aconteceram no mundo.
2: Hoje, na apresentação da Voz do Brasil, Mariana Jungmann e Nazi Brum.